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Estamos aqui na segunda parte do programa Saudade Musical, ouvindo as melhores músicas do passado. E quem está aqui com a gente hoje, nos visitando, trouxe até um arroz doce para a gente, muito gostoso. Maria dos Perfumes, né? Nossa querida Maria dos Perfumes, que é um ouvinte, que sempre está ligada no nosso programa, está aqui nos visitando hoje, tomando aquele cafezinho com a gente. É muito bom. Então, nós que fazemos o programa, nós abraçamos a nossa amiga Maria dos Perfumes. Então a gente vai ouvir agora com o repertório de Vasconcelos, né? O Gaguinho Vasconcelos sempre está com a gente também, ligado no nosso programa. Mandando um alô para meu amigo Chico Riacho, Ângela de Joaquim, Ivanete, aí na Praça da Piedade, né? Lourinho do Acordeon, Thelma Forrozeira, Juvenal do Forró, Nelson do Trator, Helena Yoga na Travessa São José, Negozinho, Dolores e Adilson na Matinha, Éder do Quebra-Queixo, Paturi, irmão de Paulo de Paluan, Sueli, Suelen, Neguinho de Canhota, Dourinha, que é nossa querida tiazinha, Neném e Rosângela, meu amigo Neném e Rosângela, Rui do Posto, Estela e Negra de Zé Vicente, Reginaldo Borracheiro, L de Dovão, Wilson Pintor, Zé Mi, Dona Luciene, alô Zé Mi, Dona Luciene, Micael e seu pai Lindolfo, rapaz. Carlos de Boião, no Pacheco, Tom de Lia, Simval Barata, meu amigo, Lourdes, Matheus, Maria da Conceição, Nega, Rogério de Tino, Rogério e seu pai Tino, meu amigo, abraço Tino, alô Rogério, figura. Nilson e Demison, da Serralheria, ali com frente ao shopping, meu amigo Nilson e Demison. E também tem Josias, da Vaca Tolada e Peixe Padeiro, são os ouvintes do Saudade Musical. E vamos agora ao repertório de Gaguinho Vasconcelos, né? A gente vai ouvir a música Desabafo, com Roberto Carlos, Nono Mandamento, com Nelson Nedi, Eu Acho Que Estou Perdendo Você, com Vando, né? Não Diga Nada, com Valdir Soriano. Adeus Solidão, com Carmen Silva. E por último, A Deusa do Cassino, com Orlando Silva. E como sempre, todas essas músicas são oferecidas especialmente aos ouvintes que não perdem este programa. Aí vai, Simval Barata, Avelar, Tino e Rogério. A Bicho do Mato, que está aqui com a gente também. Também tem Edil Monteiro, Geovane e sua esposa Rogéria, Emílio da Rua da Rua da Jaqueira, né? Dende Chico Rico, Letícia, minha querida amiga Leti, né? A Roseli e a Nenhen, que é irmão do Vasconcelos, né? A Rui também, irmão do Vasconcelos. Todos os irmãos, isto. Marcelo e Bedeu estão na sintonia. Um abraço a todos, Vasconcelos. 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Muito bem, 9 horas e 22 minutinhos, vamos, Jailton, ao repertório do Vasconcelos, o Gaguinho.

0: Rinaldo Prata.
1: 21h44, estamos na reta final do programa Bem, Saudade Rinaldo. Musical.
2: Vamos tocar só as duas últimas para a gente ir embora, vamos se despedir.
1: Certo. E aqui, com a gente hoje, nos presenteando com a presença, nossa querida Maria dos Perfumes, né? Que trouxe nosso lanche aqui, muito bom. Obrigado pela visita, Maria dos Perfumes, gente fina, está aqui com a gente, curtindo o nosso programa Saudade Musical. E vamos ouvir aqui, o Bicho do Mato vai dar um recadinho para os amigos, né? Como sempre ele faz no nosso programa. Fala, Bicho do Mato.
3: Boa noite, Rinaldo Prata. Boa noite, meu amigo Jairto Silva. Boa noite do outro lado, né? Ouvindo aí os nossos ouvintes maravilhosos que sempre contemplam aí nosso programa Saudade Musical. Boa noite, minha amiga Maria dos Perfumes, aqui marcando presença. Ricardo Coroinha, como de costume, está sempre por aqui. E mandar um abraço aí para Rogério Ditino, meu amigo. Vi ele hoje pela tarde, quando vinha me dirigindo para a sorveteria. Encontrei com ele, Indinho Placador, Osiel Loyola, Micael Lindolfo lá no Loyola, Gina, Irene, a Dulce do Sindicato, o Cowboy da Gata, Genivaldo Rose, nossos amigos lá da Escolinha Mundo Mágico, Maria dos Perfumes, né, que está aqui, Dolores e Adilson no bairro Matinha, Jorge Pedeiro na Matinha, Everalda, grande amiga Everalda do Folclore, Silvestre da Madeireira, Peixe Padeiro, Genivaldo Motos, meu netinho Pedro Miguel, Genivaldo Rose da Escolinha Mundo Mágico, Ivan Toicinho, o homem do arroz com galinha, e para toda a galera, né? Manuel Vaqueiro, tá, quando eu vim para cá, para a juventude, logo cedo, ele tava sentadinho lá na porta, e Rinaldo Prata, o velho companheiro dele é o rádio, viu? É ele sentado lá na frente e o radinho tocando aí na juventude, desde as primeiras horas do dia, não desliga para ninguém. E boa noite e até a próxima, se Deus quiser.
1: Beleza, aí foi o recado do Bicho do Mato. Vamos tocar só duas músicas para a gente encerrar nosso programa, né, Jailton?
2: Isso.
1: Jailton, então a gente encerra e deixa tocando as músicas, não é isso?
2: Vamos encerrar.
1: Bom. Gente, olha, muito obrigado pela audiência de hoje. Tocamos as melhores músicas do passado para recordar os bons momentos que nós curtimos nas nossas vidas. Obrigado por todos vocês e que Deus nos dê um bom final de semana, hoje e sempre. Boa noite a todos vocês. Boa noite, Bicho do Mato. Boa noite, Maria dos Perfumes e Ricardo. E boa noite, Ailton Silva. E boa até noite. A próxima, se Deus quiser.
2: Bom final de semana a todos.

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1: Juventude FM informa a hora certa.
2: 21:51.
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2: Está no ar a Voz do Brasil. 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
3: Olá, boa noite.
4: Boa noite para você que nos acompanha em todo o país.
3: Quinta-feira, 18 de junho de 2026.
4: Vamos ao destaque do dia, saúde em casa.
3: O governo do Brasil lança programa de atenção domiciliar à pessoa idosa, o PAD Brasil.
4: Equipes vão atuar junto com os profissionais de saúde da família para atender em casa os idosos e diminuir a necessidade de hospitalizações.
3: E mais 21 cidades pequenas vão receber o programa Melhor em Casa, que leva atendimento contínuo do SUS no domicílio. Pablo Mundinho.
5: O atendimento é destinado principalmente a pacientes que receberam alta hospitalar, mas ainda precisam de acompanhamento intensivo para recuperar movimentos, autonomia e independência.
4: E ainda, direitos de crianças e adolescentes.
3: Combate ao trabalho infantil teve mais de 10 ações de fiscalização em 2025 e retirou mais de 4.300 crianças de condições laborais inapropriadas.
4: Por outro lado, o trabalho legal para jovens aprendizes cresceu e chegou a 726 mil contratos ativos.
3: E nós vamos falar também de combate às casas ilegais de apostas.
4: Operação Conto da Sorte mira em esquema de bets irregulares e pode ter movimentado 50 bilhões de reais em 3 estados. Nas e Brum.
6: Segundo as investigações, além de movimentação financeira incompatível com rendimentos declarados, existem indícios de lavagem de dinheiro e sonegação fiscal.
3: Hoje na apresentação da Voz do Brasil, Mariana Jungmann e Luciano Seixas.
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3: A Receita Federal coordena uma operação para investigar empresas que atuavam de forma ilegal no mercado de apostas, as chamadas bets.
4: A suspeita é que o grupo movimentou cerca de 50 bilhões de reais em esquemas de fraudes em 3 estados.
3: Entre os crimes apurados estão sonegação e lavagem de dinheiro.
6: A Operação Conto da Sorte foi realizada nos estados de Pernambuco, Ceará e São Paulo. E nesse primeiro momento, foca na obtenção de documentos e provas. Para isso, foram cumpridos 14 mandados de busca e apreensão. A investigação começou após a Secretaria de Prêmios e Apostas do Ministério da Fazenda fazer uma análise técnica numa autarquia criada pela Prefeitura de Bodó, no Rio Grande do Norte, que autorizava o funcionamento de empresas de apostas. A autarquia foi fechada por determinação do Supremo Tribunal Federal, mas as bets ilegais continuaram atuando. De acordo com o ministro da Fazenda, Dario Durigan, a movimentação ilegal pode chegar a 50 bilhões de reais.
7: A gente identificou um grupo de 37 empresas que atuavam no ramo das bets ilegais. Houve uma movimentação, a princípio, de 50 bilhões de reais. Essa é uma das várias operações que serão feitas para combater bet ilegal, rigor total, tolerância zero, melhor dizendo, com as bets ilegais.
6: Segundo as investigações, além de movimentação financeira incompatível com rendimentos declarados, existem indícios de lavagem de dinheiro e sonegação fiscal. Na ação, os agentes estão apreendendo documentos, celulares, computadores, dinheiro em espécie e passaportes dos envolvidos. A operação envolve 9 auditores fiscais, 6 promotores de justiça, 10 servidores da Receita Federal, além de 28 policiais civis e militares. Reportagem Nazi Brum.
4: Para garantir a vida de meninas e mulheres, o governo do Brasil tem implementado diversas ações integradas de prevenção, fortalecimento das redes de proteção e punição dos agressores.
3: E os resultados começam a aparecer. Os meses de abril e maio apresentaram redução de feminicídios no Brasil.
8: O número de feminicídios no país caiu nos meses de abril e maio deste ano, quando comparado ao mesmo período de 2025. Nesses dois meses do ano passado, 262 mulheres foram mortas por machismo, possessividade dos companheiros ou outras razões relacionadas ao simples fato de serem mulheres. Nesse ano, foram 232 mulheres assassinadas nessas condições, uma redução de 11,45%. Em fevereiro, uma iniciativa do governo federal mobilizou os três poderes, executivo, legislativo e judiciário, para lançar o Pacto Nacional Brasil contra o Feminicídio. Na avaliação do secretário nacional de Segurança Pública, Chico Lucas, ações como essa contribuíram para que o Brasil apresentasse uma tendência de queda após dois anos seguidos de aumento desse crime.
9: Quando há consolidação dos dados de janeiro a maio, a queda é da ordem de 0,47%. O que mostra uma reversão da tendência de aumento e agora nós estamos, de fato, tendo uma diminuição do número de feminicídios.
8: Também está em andamento a Operação Mulher Segura, coordenada pelo Ministério da Justiça e Segurança Pública, em parceria com o Ministério das Mulheres, secretarias estaduais e municipais e as forças de segurança. A ação tem como objetivo cumprir, até o fim do ano, todos os mandados de prisão em aberto por crimes contra as mulheres. O secretário nacional de Segurança Pública, Chico Lucas, ressaltou os principais números da operação, que já está na segunda fase.
9: Só no mês de março e abril foram 6 mil prisões realizadas daqueles que descumpriam medidas protetivas ou tinham mandado de prisão em aberto. E as operações continuam. Na fase 2, agora no mês de junho, os 15 primeiros dias, já cumprimos centenas de mandados de prisão e fiscalizamos por milhares de agentes policiais as medidas protetivas de urgência.
8: Nos primeiros três meses desse ano, o Ligue 180, Central de Atendimento à Mulher, registrou um aumento de 24% nas denúncias de violência contra mulheres e 14% nos atendimentos, quando comparado ao mesmo período do ano passado. Reportagem Natália Koslick.
4: O Ministério da Saúde está ampliando os cuidados domiciliares no Brasil.
3: Foram habilitadas novas equipes do programa Melhor em Casa, que vão apoiar a reabilitação de pacientes.
4: Hoje, mais de 1.000 municípios já são beneficiados pelo programa em todo o país.
5: Depois de uma internação, o desafio nem sempre termina quando o paciente recebe alta. Para quem precisa de reabilitação e acompanhamento especializado, sair de casa pode ser difícil e muitas vezes inviável. É o caso do Carlos Henrique, que sofreu uma parada cardiorrespiratória e desde então precisa de cuidados contínuos. A esposa, Luciene Sibela, conta como o atendimento domiciliar fez diferença na rotina da sua família.
10: Eu acho que a primeira palavra que me vem é segurança. Segurança de saber que você não está só e que você está com profissionais que vai te apoiar. Você veja hoje, eles chegaram aqui e já resolveram muitas coisas, né? E isso para nós é uma segurança muito grande, saber que você pode contar.
5: Para ampliar esse cuidado e reduzir as dificuldades enfrentadas pelas famílias, o Sistema Único de Saúde está fortalecendo o atendimento domiciliar realizado pelo programa

0: melhor em casa. Foram habilitadas novas equipes multiprofissionais especializadas para apoio à reabilitação, que vão atender 21 municípios com menos de 20 mil habitantes. São profissionais de diferentes áreas da saúde. O coordenador-geral de atenção domiciliar do Ministério da Saúde, Tarcísio Nema de Aquino, explica que tipo de cuidados serão oferecidos.
1: Então é fisioterapeuta, terapeuta ocupacional, fonoaudiólogo, cirurgião dentista, farmacêutico, psicólogo, assistente social, nutricionista. Então são profissionais que integram a equipe para levar a reabilitação, né, a recuperação do paciente, o cuidado de nível especializado dentro do domicílio.
0: O atendimento é destinado principalmente a pacientes que receberam alta hospitalar, mas ainda precisam de acompanhamento intensivo para recuperar movimentos, autonomia e independência. O cuidado também ajuda a evitar novas internações e garante a continuidade do tratamento perto da família, explica Eliana Peixoto, fonoaudióloga da equipe de atendimento em Brasília.
2: A gente faz esse atendimento dando qualidade de vida para o paciente, melhorando a condição de atendimento dentro da família, ajustando a vida daquela família com aquela nova realidade de paciente, né, acamado, instruindo. A nossa atividade dentro do lar do paciente é uma atividade de educação continuada.
0: A expansão das equipes do Melhor em Casa contou com investimento anual de R$3.400.000. Hoje, mais de 1.000 municípios já são beneficiados pelo programa em todo o país. Reportagem Pablo Mundim.
3: E como ouvimos aí na reportagem, o programa Melhor em Casa é fundamental para diminuir a hospitalização de pacientes em todo o país.
4: Mas o governo do Brasil identificou uma lacuna no cuidado continuado de uma parcela específica da população, os idosos.
3: Atualmente são 36 milhões de pessoas idosas, sendo 3 milhões com dificuldades de locomoção ou que têm restrição para sair de casa. Isso representa 10% da população idosa.
4: E para garantir um envelhecimento saudável, o Ministério da Saúde lançou hoje o Programa de Atenção Domiciliar à Pessoa Idosa, o PAD Brasil.
3: O investimento será de R$163.200.000 em 2026, com projeção de mais de R$329 milhões no próximo ano.
4: Na prática, o programa vai funcionar com equipes multiprofissionais, trabalhando em conjunto com as equipes de saúde da família.
3: O ministro da Saúde, Alexandre Padilha, detalhou como essas equipes vão atuar para dar suporte a pacientes e aos seus familiares.
5: Essas equipes vão lá, vão cuidar desse idoso que está acamado. Então, elas têm uma relação direta com os médicos da família e comunidade, com os profissionais da atenção primária em saúde, mas passam a ter o papel específico de, todo dia, pegar o automóvel do programa, visitar o idoso acamado. Ou seja, com isso você consegue colocar mais um time para dar conta dessas visitas ao idoso acamado, que muitas vezes não sai de casa, não tem condições de sair de casa, muitas vezes o cuidador tem que ficar o tempo todo com ele lá. Então, essas equipes vão fazer essas visitas, orientar melhor o cuidador, também cuidar do cuidador de uma certa forma.
4: Além do PAD Brasil, também foi lançada a Caderneta Brasileira da Pessoa Idosa.
3: O documento já está disponível em formato digital dentro da plataforma Meu SUS Digital, integrada à conta gov.br, e permite o acompanhamento dos dados de saúde do idoso.
4: Empresas, pesquisadores e startups da área de saúde agora contam com um novo guia para ajudar a transformar tecnologias em soluções disponíveis no SUS.
3: Os dispositivos médicos fazem parte da rotina dos serviços de saúde e incluem desde curativos e ataduras até próteses e tecnologias com inteligência artificial.
4: Atualmente, existem mais de 2 milhões de tipos diferentes desses dispositivos no mundo.
3: Segundo o Ministério da Saúde, o avanço tecnológico amplia as possibilidades de atendimento e contribui para melhorar a qualidade de vida dos pacientes.
4: A publicação reúne orientações sobre financiamento, pesquisa, desenvolvimento, regulação e incorporação dos dispositivos na rede pública de saúde.
3: O material está disponível gratuitamente para consulta em gov.br/saúde.
4: As ações de combate ao trabalho infantil alcançaram o melhor resultado da última década.
3: Mais de 4 mil crianças e adolescentes foram afastados dessa condição, especialmente as que estavam mais vulneráveis.
6: No Brasil, o trabalho infantil é proibido, de forma geral, para quem tem menos de 16 anos. Quem tem mais de 14 anos pode atuar, mas na condição de aprendiz. Para fazer cumprir a lei, os órgãos de fiscalização brasileiros têm trabalhado cada vez mais. Em 2025, 4.318 crianças e adolescentes foram afastados do trabalho infantil no Brasil. É o melhor desempenho dos últimos 10 anos.

0: Resultado das mais de 10 mil ações de fiscalização realizadas pelos auditores fiscais do trabalho. Os primeiros 4 meses de 2026 demonstram a continuidade desse trabalho, como explicou o coordenador de erradicação e fiscalização do trabalho infantil, Roberto Padilha.
1: Os dados parciais de 2026 apontam mais de 1.100 crianças e adolescentes afastadas do trabalho infantil, dados parciais até abril. Nesse mês de junho, estamos realizando um grande operativo nacional de combate ao trabalho infantil. Já estamos recebendo dados da fiscalização em diversos estados e com certeza teremos realmente um aumento nesses números de crianças e adolescentes retirados do trabalho infantil.
0: O foco é o combate aos casos mais graves. Esse trabalho é um esforço integrado do governo federal com redes de proteção social, conselhos tutelares e instituições parceiras. E as ações vão além de tirar as crianças e adolescentes de situações de trabalho. Elas garantem o direito básico dos menores de 18 anos de crescerem e se desenvolverem, livres de exploração ou violência. Michele Antunes, líder de projetos de uma fundação que luta pela defesa dos direitos da criança e do adolescente, explica a importância dessa medida.
2: A criança, ela precisa estar na escola, ela precisa estar brincando, ela precisa estar se desenvolvendo de uma forma muito saudável. Então, quando ela está dentro desse ambiente do trabalho infantil e sofrendo essa violação, consequentemente ela vai ter sim um desenvolvimento extremamente prejudicado e ela vai estar muito mais vulnerável a sofrer outros tipos de violação, outros tipos de violência, né?
0: Para denúncias de casos de trabalho infantil, o Ministério do Trabalho e Emprego disponibiliza um canal exclusivo, o sistema IP Trabalho Infantil, que pode ser acessado pelo endereço iptrabalhoinfantil.trabalho.gov.br. Reportagem, Márcia Fernandes.
3: E é sempre bom lembrar, denúncias de casos de trabalho infantil também podem ser feitas pelo Disque 100, que é o canal de denúncias de violações de direitos humanos oficial do governo federal.
4: O presidente da República em exercício, Geraldo Alckmin, vetou integralmente o projeto que instituía o contrato do primeiro emprego.
3: Na prática, a proposta reduzia encargos trabalhistas e previdenciários para empregadores que contratassem jovens entre 18 e 29 anos sem experiência formal no mercado de trabalho.
4: De acordo com o veto publicado hoje no Diário Oficial da União, o projeto de lei era inconstitucional e contrariava o interesse público na formação educacional de jovens.
5: O presidente em exercício, Geraldo Alckmin, vetou integralmente o projeto de lei que criava o chamado contrato do primeiro emprego para jovens de 18 a 29 anos. A mensagem de veto foi publicada no Diário Oficial da União desta quinta-feira, 18 de junho. Segundo o governo federal, a proposta previa jornada de até 44 horas semanais, o que contraria a defesa da redução da carga horária de trabalho e dificultaria a conciliação entre emprego e estudos. O texto também concedia benefícios tributários e previdenciários aos empregadores, sem oferecer garantias adicionais aos jovens trabalhadores. Outro argumento apresentado é que a medida poderia desestimular a contratação por meio da lei da aprendizagem, considerada uma das principais portas de entrada para o mercado formal de trabalho. De acordo com o Ministério do Trabalho e Emprego, mais de 6 milhões de jovens já foram beneficiados pela modalidade nos últimos 26 anos. Em março deste ano, o país registrou mais de 700 mil contratos ativos de aprendizagem, o maior número da série histórica. Lucília Araújo para a Voz do Brasil.
3: Pois é, como nós acabamos de ouvir na reportagem de Lucília Araújo, a lei de aprendizagem profissional é a principal porta de entrada para jovens sem experiência no mercado de trabalho e ela vem registrando crescimento.
4: Segundo dados do novo CAGED, só entre janeiro e abril deste ano foram quase 55 mil novas contratações.
3: O resultado foi impulsionado pela indústria e pelo fortalecimento de políticas de aprendizagem profissional, que respeita os horários escolares e os direitos dos adolescentes e jovens adultos.
6: O Brasil alcançou um recorde histórico. 726 mil jovens aprendizes com contratos ativos. Só nos 4 primeiros meses do ano foi registrado um saldo positivo de quase 55 mil novas contratações. A indústria liderou a geração de vagas, seguido pelos setores de serviços, comércio, construção civil e agropecuária. Os dados reforçam o crescimento da aprendizagem profissional, como principal porta de entrada dos jovens no mercado de trabalho. A contratação é obrigatória para estabelecimentos de qualquer setor que tenham pelo menos 7 empregados em funções que demandem a formação profissional. Essas empresas devem preencher entre 5 a 15% do seu quadro de funcionários com jovens aprendizes. Podem participar quem tem entre 14 e 24 anos incompletos. De acordo com a Lei da Aprendizagem, o contrato tem caráter especial e duração máxima de 2 anos. O jovem aprendiz tem carteira de trabalho assinada e a garantia de direitos trabalhistas e previdenciários, além de proteções específicas. Cleide Lopes, para a Voz do Brasil.
4: Mais de 55 milhões de brasileiros já emitiram a Carteira de Identidade Nacional.
3: O documento, que está substituindo gradualmente o RG, é mais moderno, seguro e completo.
4: E vale em todo o território nacional, com o CPF como número único de identificação.
7: No Brasil, mais de 1 milhão de carteiras de identidade nacional são emitidas por mês, segundo dados divulgados pelo Ministério da Justiça e Segurança Pública. O novo modelo está disponível desde 2022 e a emissão do documento pode ser agendada nos institutos de identificação dos estados e do Distrito Federal. O maranhense Alcemir Chaves de Araújo conseguiu marcar o atendimento com a ajuda da filha. Aos 74 anos, ele diz que quer trocar o documento para ter mais tranquilidade.
8: Aí a minha filha achou melhor tirar logo essa identidade nova, né? Porque a velha estava boa, né? Mas eu me apressei logo, digo, bora logo tirar logo isso. Aí acabei lá, fiquei logo livre de cabeça fria, né?
7: Assim como Alcemir, mais de 55 milhões de brasileiros já emitiram a carteira de identidade nacional em todo o Brasil. A troca é obrigatória, mas o modelo antigo vale até 2032. Para a coordenadora-geral de Modernização Tecnológica do Ministério da Justiça e Segurança Pública, Beatriz Figueiredo, a grande vantagem da carteira de identidade nacional é a utilização do CPF como número único de identificação.
9: Ela traz de novo uma identidade mais integrada, mais segura e mais moderna, porque ela substitui, vai substituir gradualmente o antigo RG, ela sim, que usa um número único, que é o número do CPF, que vai ser válido em todo o Brasil. Então a gente acaba com aquela possibilidade de ter um número de RG diferente em cada estado, e isso vai unificar a identificação pelo CPF, né, que a gente tem um CPF único. Então, isso reduz a duplicidade e aumenta muito a segurança dos nossos dados.
7: A versão digital da carteira, integrada ao gov.br, permite incluir outros documentos e registros do cidadão, como CNH, título de eleitor, dispensa militar, carteira de trabalho e cartão SUS. Para tirar o documento, é só acessar gov.br/identidade e agendar a expedição. É preciso apresentar a certidão de nascimento ou de casamento. A primeira via do documento é gratuita. Reportagem Gabriela Noronha.
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3: Previsões do Instituto Nacional de Meteorologia, o INMET, confirmam que este ano vai ocorrer o fenômeno El Niño.
4: Isso significa risco de seca na faixa norte das regiões norte e nordeste, enquanto favorece grandes volumes de chuva no sul do país.
3: Por isso, o Brasil já está se preparando para eventos extremos. É o que afirmou o ministro Valdez Góes da Integração e do Desenvolvimento Regional durante o programa Bom Dia Ministro, produzido pela empresa Brasil de Comunicação, nesta quinta-feira.
11: Nós estamos com uma sala de situação já montada pelo governo federal, já existem 20 ministérios mobilizados, a Defesa Civil Nacional, o SEMADEM, o IMET e o INPE fazem reuniões frequentes, inclusive com as defesas civis estaduais e municipais de norte a sul deste país, ou seja, toda uma experiência já acumulada e uma preparação e uma determinação do governo do presidente Lula de que a vigilância, o monitoramento e a mobilização e os planos de contingência e a relação e proximidade com os

0: estados e municípios está em curso.
1: Valdez Góes afirmou que o El Niño deve chegar ao Brasil a partir de julho e a Defesa Civil Nacional e seus sistemas de alerta estão de prontidão.
2: Órgãos ambientais como o IBAMA e o ICMBio também vêm trabalhando na prevenção aos incêndios florestais com a contratação de profissionais e a orientação a fazendeiros sobre o não uso de fogo.
1: Mais de 3 milhões de reais investidos na aquisição de alimentos para impulsionar a agricultura familiar e o abastecimento no estado do Pará.
2: A iniciativa da Conab, em parceria com os Ministérios do Desenvolvimento Social e do Desenvolvimento Agrário, busca combater a insegurança alimentar e nutricional no âmbito do Programa de Aquisição de Alimentos, o PA.
1: O presidente da Conab, Silvio Porto, destaca o impacto dessas medidas na segurança alimentar da região.
3: São 96 milhões de reais que nós investimos na aquisição de alimentos dos mais diversos aqui do estado do Pará, valorizando a cultura, a produção e a alimentação regional. Nós estamos, dessa forma, conseguindo valorizar essa produção que vem de assentamentos, da agricultura familiar, de extrativistas e indígenas.
2: Com os investimentos, mais de 140 toneladas de alimentos produzidos no estado serão destinadas a cozinhas solidárias e redes socioassistenciais, combatendo diretamente a fome na região.
1: Outro destaque é a modernização da unidade armazenadora de Ananindeua, que recebeu melhorias na estrutura e teve a capacidade ampliada para mais de 17 mil toneladas, como detalha Silvio Porto.
3: Nós saímos de 3.500 toneladas para 21 mil toneladas. Essa unidade armazenadora, ela se torna um polo relevante do ponto de vista do abastecimento aqui para o Pará, mas também para a região da Amazônia.
2: E essas foram as notícias do Governo do Brasil.
1: Uma realização da Secretaria de Comunicação Social da Presidência da República.
2: Com produção da empresa Brasil de Comunicação.
1: Fique agora com as notícias do Poder Judiciário e do Congresso Nacional. Boa noite.
2: Boa noite para você e até amanhã.
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6: STF decide que é inadmissível a validade de provas em processo envolvendo crime sexual quando ocorrer constrangimento da vítima durante a audiência de instrução.
7: Crime da 113 Sul. STJ inicia sessão virtual para julgamento de recurso do Ministério Público.
6: Presidente do TSE afirma que discurso de ódio ameaça a democracia.
7: Boa noite, eu sou Marcela Luiza.
6: Eu sou Walter Lima.
7: Por unanimidade, o plenário do Supremo Tribunal Federal reconheceu a nulidade de provas produzidas em audiências sobre crimes sexuais quando a vítima é submetida a humilhações, constrangimentos e violações da dignidade.
6: O caso chegou ao Supremo em março do ano passado. O recurso foi apresentado pela defesa da vítima, que questionava a decisão do Superior Tribunal de Justiça, que rejeitou o pedido de nulidade da audiência de instrução.
7: O ponto central no STF foi sobre definir se uma prova produzida em ambiente de violação à dignidade da vítima pode ser considerada válida.
6: Com o reconhecimento da nulidade da audiência, o processo foi anulado. E o caso deve retomar a fase de instrução na primeira instância.
7: STJ começa a sessão virtual de julgamento de recurso sobre o caso conhecido como crime da 113 Sul.
6: Esse crime se refere ao assassinato em 2009 do ex-ministro do TSE, José Guilherme Vilela, da esposa dele, Maria Carvalho Mendes Vilela, e da empregada da família, Francisca Nascimento da Silva. Repórter Fátima Uchoa.
8: O crime ocorreu no apartamento da família, na quadra 113 Sul, em Brasília. Adriana Vilela, filha do casal, foi condenada por júri popular a 61 anos de prisão, acusada de ser a mandante dos assassinatos. Em 2025, a sexta turma do STJ anulou a condenação, acolhendo a alegação de cerceamento de defesa. O Ministério Público do DF recorreu desse entendimento e pediu agora que a condenação fosse restaurada e que a ré cumprisse imediatamente a pena. Mas vale ressaltar, na sessão virtual, os ministros da sexta turma não discutem a culpa ou a inocência de Adriana Vilela. O ministro relator Sebastião Reis Júnior votou para manter anulada a condenação. Se não houver pedidos de adiamento, a sessão virtual de julgamento deve permanecer aberta por

0: 7 dias.
1: Presidente do Tribunal Superior Eleitoral afirma que discurso de ódio ameaça a democracia.
2: Ministro Cássio Nunes Marques reforça compromisso com eleições livres, inclusivas e seguras. Fábio Ruas.
3: A afirmação do ministro Cássio Nunes Marques foi durante a sessão plenária do TSE desta quinta-feira. Antes de iniciar os julgamentos, o presidente do TSE mencionou o Dia Internacional de Combate ao Discurso de Ódio, data instituída pela Assembleia Geral da ONU em 2021. Disse que a divergência de ideias é legítima e necessária, mas não pode ser confundida com ataques à honra, práticas discriminatórias ou tentativas de desumanizar adversários políticos.
1: Último dia da itinerância da Justiça do Trabalho na aldeia Manga, em Oiapoque.
2: Teve audiências judiciais e outros serviços de cidadania, tudo de graça. Rafael Silva.
4: A Justiça do Trabalho realizou 28 audiências judiciais presenciais, híbridas e virtuais na aldeia Manga nesse último dia de itinerância cidadania aqui com você. Indígenas de outras comunidades enfrentaram até 6 horas de barco para colocar um ponto final nesses processos trabalhistas, que envolvem questões como férias não pagas, saque de FGTS e recebimento de verbas rescisórias. Além disso, o polo de saúde da aldeia Manga ficou lotado ao oferecer atendimento médico, fisioterapêutico, psicológico e odontológico especializado. Neste sábado e domingo vai ser a vez de levar esses serviços à população da aldeia Espírito Santo, na mesma região. Para chegar lá, dessa vez, só de barco. O mutirão pretende fazer até 2 mil atendimentos.
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1: Uma boa noite.
2: E até amanhã.
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7: Eu sou Paula Groba.
8: E eu sou Humberto Pinheiro.
7: E estes são os destaques de hoje do Jornal do Senado, que começa agora.
8: PEC do Banco Central terá calendário de votação definido nos próximos dias.
7: Avança a fiscalização mais rígida de pagamento mínimo por fretes rodoviários.
8: Senador defende escala 4x3 para profissionais da segurança e da saúde.
7: Boa noite.
8: Boa noite.
7: Avançou no Congresso a proposta que cria novas regras para garantir o pagamento do piso mínimo do frete rodoviário. O texto, que tem origem em uma medida provisória, foi aprovado pela comissão mista que analisa a MP.
8: A proposta seguiu para análise da Câmara dos Deputados. Repórter Marcela Cunha.
9: A proposta torna obrigatório o registro prévio das operações no Código Identificador da Operação de Transporte, o CIOT, com informações sobre carga, trajeto, valor e prazo de pagamento. O sistema deverá bloquear fretes abaixo do piso da Agência Nacional de Transportes Terrestres, que existe desde 2018, mas é frequentemente descumprido segundo os caminhoneiros. O senador Carlos Fávaro, do PSD de Mato Grosso, que presidiu os trabalhos da comissão mista que analisou a MP, afirmou que o texto busca equilibrar a valorização dos caminhoneiros e os custos do setor.
10: Tenho certeza que teremos, a partir então da conversão em lei desse medida provisória, nós teremos um outro momento do transporte do Brasil, com segurança jurídica, com estabilidade financeira, com a satisfação dos transportadores e também das empresas que transportam.
9: O piso será reajustado quando os combustíveis variarem pelo menos 5%. Para o consumidor, o aumento dos preços não é automático, mas as empresas podem ter custos maiores e repassá-los aos produtos. O texto também cria piso salarial de R$5.000 para motoristas empregados em viagens longas e mantém a anulação de multas civis e administrativas por manifestações e bloqueios de 2022.
7: O senador Oriovisto Guimarães, do PSDB do Paraná, manifestou preocupação com a proposta de redução da jornada de trabalho da escala 6x1 para 5x2. O parlamentar afirmou que a mudança pode gerar impactos econômicos em setores que operam de forma contínua, como a agropecuária.
8: Oriovisto também argumentou

0: Notou que a medida poderia elevar custos de produção e influenciar os preços de produtos e serviços. O senador defendeu que o tema seja analisado com mais profundidade pelo Senado antes de uma deliberação.
1: Os países do Mercosul que passaram para essa escala fizeram transição em todos eles 8 anos. Nós queremos fazer em 1 mês ou 2. O que é de mais grave nisso tudo é que essa medida vai fazer com que a população mais humilde do nosso país trabalhe mais.
2: Já o senador Carlos Viana, do PSD de Minas Gerais, anunciou que vai apresentar uma emenda para garantir a escala 4x3 a profissionais da segurança pública e da saúde, como policiais, bombeiros, médicos e enfermeiros.
0: Segundo ele, a medida busca valorizar categorias que exercem atividades essenciais e de alta responsabilidade. Repórter Lana Dias.
3: O senador Carlos Viana, do PSD de Minas Gerais, anunciou que vai propor a escala 4x3 para profissionais da segurança pública e da saúde, em forma de emenda a uma das propostas de emenda à Constituição, que trata da jornada de trabalho no país. Ele explicou que o objetivo é valorizar a atuação de trabalhadores como policiais, bombeiros, médicos e enfermeiros.
4: Eles há muito tempo pedem uma escala que seja mais humana, uma escala que seja mais suportável. Então é o momento, eu entendo, para que a gente possa valorizar as forças de segurança, principalmente valorizar o pessoal da saúde e dar a eles a possibilidade de discussão e chamar a atenção sobre essa escala que é muito pesada hoje em dia para a maior parte dessas categorias.
3: A princípio, a emenda seria apresentada à PEC, já aprovada na Câmara dos Deputados, que diminui a jornada para 40 horas semanais, com 2 dias de descanso. Mas Carlos Viana não descartou a possibilidade de incluir a sugestão na proposta da oposição, que permite acordos para a jornada de trabalho flexível, baseada em horas, limitada a 44 horas semanais.
2: Por falta de entendimento sobre os vetos presidenciais, foi cancelada a sessão do Congresso que estava marcada para hoje. O anúncio foi feito pelo presidente do Senado, Davi Alcolumbre.
0: 90 vetos estavam na pauta. Mais detalhes com o repórter Márcio Maturana.
5: Foi cancelada a sessão do Congresso que estava marcada para esta quinta-feira, dia 18, com cerca de 90 vetos presidenciais, com 924 dispositivos e 11 projetos de lei do Congresso Nacional. O cancelamento foi explicado pelo presidente do Congresso, Davi Alcolumbre, numa entrevista coletiva.
6: Os líderes partidários da Câmara e do Senado não conseguiram se reunir para tratar especificamente dessa sessão do Congresso que estava marcada com 30 dias de antecedência. E temos um outro problema. Líderes da Câmara e líderes do Senado, do mesmo partido às vezes, estão pedindo para o governo pela manutenção do veto numa liderança e na liderança na outra casa pela derrubada do veto.
5: A pauta deve ser dividida em 3 sessões do Congresso, sendo a primeira em 15 dias, segundo Davi, e vai acontecer após reuniões com os líderes partidários.
2: E a proposta que amplia a autonomia operacional e financeira do Banco Central deve voltar aos debates no Senado. Após a aprovação do texto na Comissão de Constituição e Justiça, senadores passaram a cobrar a análise da matéria em plenário.
0: O presidente do Senado, Davi Alcolumbre, afirmou que vai definir nos próximos dias o calendário de votação da proposta. Repórter Bruno Lourenço.
7: O autor da PEC, senador Vanderlan Cardoso, do PSD de Goiás, lembrou que a Comissão de Constituição e Justiça votou a proposta em 10 de junho e o governo, que pediu de 1 a 2 semanas para analisar o texto, após 2 anos de reuniões com os senadores, já teve o tempo necessário para os eventuais ajustes.
8: Para que o Banco Central não pare, não entre em total colapso operacional, com prejuízos diretos à fiscalização do Sistema Financeiro Nacional e do PIX, que atende de forma importante a todos os cidadãos brasileiros.
7: O presidente do Senado, Davi Alcolumbre, se comprometeu a definir um calendário de votação para a PEC até esta sexta-feira, dia 19.
9: Eu vou conversar com esses atores e vou tomar uma decisão na condição de presidente do Senado para ver qual é a data que eu vou colocar essa PEC para deliberação aqui no plenário.
7: A proposta de emenda à Constituição precisa passar por 2 turnos de votação no plenário, onde terá que receber a aprovação de 49 dos 81 senadores.
2: A senadora Damaris Alves, do Republicanos do Distrito Federal, alertou para o aumento dos casos de violência contra pessoas idosas no Brasil. Em referência ao Dia Mundial de Combate à Violência contra a Pessoa Idosa e à campanha Junho Violeta, ela citou dados de órgãos oficiais que apontam crescimento das denúncias de agressões, negligência, abandono e violência patrimonial.
0: A senadora também chamou atenção para casos de violência sexual contra idosos e defendeu o fortalecimento das políticas públicas de proteção tributação, além do endurecimento das penas

0: para agressores e fraudadores, que têm como alvo aposentados e pensionistas.
1: E sabe aonde essas coisas acontecem? Especialmente a violência sexual? Nos abrigos, nos lares de acolhimento e dentro de casa. Na hora do banho, na hora de trocar a fralda, o idoso muitas vezes não consegue falar, não consegue pedir socorro e sofre essa monstruosidade calado.
2: E especialistas e parlamentares discutiram no Senado um projeto que cria uma política nacional de enfrentamento à violência contra a mulher e transforma em lei medidas de proteção já adotadas no país.
0: O objetivo é garantir a permanência dessas políticas de proteção, mesmo com as mudanças de governo.

0: Patrícia Oliveira.
1: O Brasil registra uma média de 4 mulheres assassinadas por dia e esse número está aumentando. Só no primeiro trimestre deste ano, os casos de feminicídio cresceram 7,5% em relação ao mesmo período do ano passado. Um projeto transforma em lei e amplia as ações que já são executadas hoje para garantir a permanência dessas políticas de proteção, mesmo com as mudanças de governo. Para a gestora pública Mia Costa, apesar dos avanços na legislação, as medidas protetivas têm sido mais uma reação do que um impedimento à violência contra as mulheres.
2: Nós não estamos conseguindo chegar a tempo de impedir que essa violência aconteça.
1: A proposta do senador Paulo Paim, do PT do Rio Grande do Sul, prevê a integração dos serviços de atendimento, mais acesso ao acompanhamento psicossocial, a capacitação de profissionais e ações de prevenção.
3: É necessário construir uma política de Estado permanente, integrada e estruturada.
1: Entre as medidas previstas estão a expansão das unidades da Casa da Mulher Brasileira, a criação de unidades móveis para atender regiões sem serviço especializado e campanhas permanentes de conscientização.
0: Com edição de Paula Groba e trabalhos técnicos de João Lira, o Jornal do Senado fica por aqui. Acompanhe agora as notícias da Câmara dos Deputados. Boa noite.
4: Boa noite e até amanhã.
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6: Câmara aprova a criação de política industrial e tecnológica para o país.
7: Comissões proíbem graduação à distância para cursos na área da saúde.
6: Proposta de criminalização da misoginia pode ser votada ainda este mês.
8: Boa noite. A relatora do projeto que criminaliza a misoginia anunciou a votação da proposta para a última semana de junho. A repórter Maria Neves explica a versão atual da proposta.
9: De acordo com a coordenadora do grupo de trabalho que analisou o projeto sobre criminalização da misoginia, a deputada Tabata Amaral, do PSB de São Paulo, há acordo com os líderes partidários para votar a proposta no plenário da Câmara na semana do dia 29 deste mês. A parlamentar apresentou as alterações propostas ao texto que já foi aprovado no Senado. A principal mudança foi instituir penas para disseminação de ódio contra as mulheres pela internet. Para defender a importância da medida, Tabata Amaral lembrou o caso da jovem que morreu após ser jogada de uma ponte sem corda durante uma prática esportiva conhecida como rope jump em São Paulo e que, mesmo depois de morta, foi atacada nas redes.
10: Uma jovem de 21 anos foi morta de uma maneira absolutamente horrorosa, pavorosa. E nas horas seguintes, o que a gente viu na internet não é o que a gente aprendeu e a gente cresceu vendo, que é a solidariedade, que são as orações, que é a tristeza. A gente viu uma família, amigos enlutados, terem que lidar com pessoas criminosas. As redes sociais sugerir atos de violência, de estupro, de necrofilia. Fica mais um reforço da urgência desse projeto.
9: A proposta equipara a misoginia ao racismo, que dessa forma passa a ser um crime inafiançável e que não prescreve. A punição também é a mesma: reclusão de 2 a 5 anos e multa. Caso o crime seja cometido por meio da internet com o objetivo de obter vantagem econômica, a pena aumenta. A prática será punida com reclusão, que pode ir de 3 a 10 anos mais multa. Essa pena maior será aplicada também quando o agente do delito for pessoa com audiência expressiva, influência pública ou capacidade ampliada de difusão do conteúdo em meio de comunicação ou plataforma digital. A punição também será maior se o crime de misoginia for cometido contra criança, adolescente, pessoa idosa ou com deficiência. Nesse caso, passa a ser de 3 a 7 anos e meio, mais a multa, também acrescida da metade. Deputadas de partidos de oposição foram contrárias ao projeto.

0: projeto e argumentam que a medida pode ferir direitos fundamentais. A deputada Júlia Zanatta, do PL de Santa Catarina, sustenta que o projeto é um perigo para a liberdade de expressão e para a liberdade religiosa.
1: O texto admite punir manifestação contra mulheres enquanto grupo social, sem uma vítima determinada. Ninguém precisa ter sido ofendido, basta alguém entender que uma frase, um vídeo, uma pregação menosprezou as mulheres como coletivo. Isso que vão fazer aqui, se esse texto passar da forma que está, vai ser institucionalizar o crime de opinião sob o manto da defesa das mulheres.
0: Na versão aprovada, a misoginia é definida como prática, indução ou incitação de violência, de restrição ao pleno exercício de direitos ou de ofensa à dignidade da mulher em razão da condição de mulher. A expressão menosprezo às mulheres, que constava na versão anterior, foi retirada. Da Rádio Câmara de Brasília, Maria Neves.
2: Alexandre Lindemaia, do PT do Rio Grande do Sul, defende o fortalecimento de ações de combate ao feminicídio e à violência contra as mulheres, citando os 1.470 feminicídios registrados em 2025, perfazendo uma média de 4 por dia, com possível subnotificação de casos.
3: Alexandre Lindemaia cobra uma mudança cultural entre os homens, sublinha políticas públicas como o programa Mulher Viver Sem Violência e conclama a sociedade a se manter em permanente mobilização, além de exigir uma ação conjunta dos governos contra a violência.
4: Justiça.
2: A Procuradoria-Geral da República pediu e o STF confirmou a condenação do ex-deputado Eduardo Bolsonaro por coação no curso do processo sobre tentativa de golpe de Estado em 2022. Paulão, do PT de Alagoas, entende que a decisão assegura o respeito à soberania nacional e ao Estado de Direito.
3: Paulão avaliou que o STF analisou o processo com base na legislação e nas provas apresentadas. Para ele, nenhum agente político tem o direito de pressionar integrantes do Supremo ou de questionar ações das instituições brasileiras.
2: Marcel Van Hatten, do Novo, do Rio Grande do Sul, volta a defender a revisão dos processos relacionados aos condenados pelos atos de 8 de janeiro de 2023. Ele considera que há pessoas submetidas a punições desproporcionais e cobra a apuração de supostos abusos de autoridade.
3: Marcel Van Hatten também questiona a demora na análise de medidas aprovadas pelo Congresso para alterar a dosimetria das penas aplicadas aos condenados. De acordo com ele, a situação gera insegurança jurídica e sofrimento para as pessoas afetadas pelos processos.
2: Glauber Braga, do PSOL do Rio de Janeiro, retoma seu mandato após 6 meses de afastamento. Sua primeira providência foi solicitar ao STF a apuração de denúncias envolvendo o orçamento secreto e a responsabilização dos envolvidos caso as irregularidades sejam confirmadas.
3: Glauber Braga solicita também à Corregedoria da Câmara que investigue a origem de mais de R$ 460 mil reais encontrados com um parlamentar. Ele reafirma seu compromisso de continuar fiscalizando e cobrando mais transparência na Câmara.
4: Votação.
2: A Câmara aprovou um projeto que cria política industrial para o país. O repórter Antônio Vital tem os detalhes de como será a medida.
5: A Câmara dos Deputados aprovou o projeto que cria uma política industrial para o país, com previsão de subsídios para empresas, preferência para aquisições de produtos nacionais pelo governo, metas de produção e eficiência e linhas de financiamento. O projeto, apresentado pelo deputado Heitor Xu, do PSD do Rio Grande do Sul, estabelece que cada presidente da República terá que elaborar uma política industrial, tecnológica e de comércio exterior, com objetivos e metas. Essas prioridades deverão ser aprovadas pelo Congresso Nacional. O texto estabelece que a política será elaborada levando em conta a redução das emissões de gases do efeito estufa e a transição para fontes renováveis de energia. Prevê ainda que serão definidos indicadores para mensurar se os objetivos estão sendo atingidos. De acordo com o relator da proposta, deputado Rodrigo Hollenberg, do PSB do Distrito Federal, as principais economias do mundo têm políticas de incentivo para a indústria, enquanto no Brasil a participação do setor no Produto Interno Bruto caiu nos últimos 40 anos. Em 1985, a indústria representava 36% do PIB, percentual que caiu para 12% em 2020. No plenário, o projeto foi criticado por deputados do Novo e do Missão. Para o deputado Kim Kataguiri, do Missão de São Paulo, a proposta dá poder ao governo de beneficiar as empresas e setores que quiser com incentivos fiscais ineficientes.
6: Eu chamaria esse projeto ou de bolsa atraso ou de bolsa milionário. Primeiro, do porquê Bolsa Milionária. A gente já tem 200 bilhões de reais.

0: reais em privilégios tributários concedidos para grandes empresários que têm poder de lobby dentro desse Congresso Nacional e no Palácio do Planalto. E uma das principais políticas colocadas aqui são justamente as subvenções e as desonerações fiscais que fracassaram como política pública no nosso país.
1: Além de prever subsídios e linhas de financiamento para empresas que produzem conteúdos nacionais, a proposta dá preferência de até 30% nas licitações públicas para produtos feitos no Brasil. Também reforça o direito do país retaliar na mesma moeda países que impuserem taxas injustificadas para a produção nacional. O relator do projeto, o deputado Rodrigo Hollenberg, defendeu a necessidade de uma política de Estado para a indústria.
2: Os Estados Unidos têm política industrial, a União Europeia tem política industrial, a China tem política industrial, a Índia tem política industrial e nós não podemos ter política industrial. Nós queremos aqui ter uma política industrial de Estado e não de governo. Foi ouvindo o setor industrial que considera esse projeto um marco para o desenvolvimento da indústria nacional.
1: O projeto que cria uma política industrial para o país seguiu para análise do Senado. Da Rádio Câmara de Brasília, Antônio Vital.
3: Economia. Zé Vitor, do PL de Minas Gerais, afirma que indicadores de endividamento das famílias, inadimplência de consumidores e empresas e o aumento da dívida pública e da carga tributária desmontam o discurso do governo sobre o possível ciclo virtuoso da economia brasileira.
4: No entendimento do parlamentar, a atual gestão manipula dados para maquiar os problemas econômicos cuja origem está na má administração do Estado. Zé Vitor defende o protagonismo do parlamento para redirecionar o país com base na responsabilidade fiscal e na eficiência.
3: Em seu discurso de posse, Santim Roveda, do União do Paraná, defende uma gestão pública com menos impostos, corte de gastos e privilégios, estímulo ao desenvolvimento econômico e apoio ao empreendedorismo. Ele alertou ainda para o endividamento das empresas e dos brasileiros.
4: Santim Roveda afirmou que a população espera resultados concretos dos governos com a geração de oportunidades, renda e melhoria na qualidade de vida. Como exemplo de ação administrativa positiva, ele cita a redução do IPVA em seu estado, com retorno de dinheiro para o bolso do cidadão.
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3: Transportes. Os deputados aprovaram a obrigação de pagamento do piso mínimo de frete para caminhoneiros. O repórter Marcelo Larcher nos conta quais as medidas previstas na proposta do governo e as modificações.
6: A Câmara dos Deputados aprovou medida provisória que obriga o cumprimento do peso mínimo do frete por quem contratar caminhoneiros autônomos. Além de reforçar os mecanismos de fiscalização do pagamento do frete, o texto aprovado institui um piso salarial nacional de R$5.000 por mês para motoristas de longa distância. O texto final, apresentado pelo relator, deputado Zé Trovão, do PL de Santa Catarina, também prevê anistia das multas aplicadas a transportadores de cargas, empresas e motoristas que participaram das manifestações e bloqueios ocorridos depois das eleições de 2022. A medida provisória está em vigor desde março, mas precisa ser votada pela Câmara e pelo Senado para virar lei. A proposta do governo reforça a fiscalização da política nacional de pisos mínimos do transporte rodoviário de cargas. Obriga o registro de todas as operações de frete por meio de um código identificador, com informações sobre o contratante, o transportador, a origem e o destino da carga, bem como o valor do frete. Se esse valor do frete for abaixo do permitido, o sistema impede o registro. O texto também assegura aos transportadores autônomos de cargas o adiantamento de pelo menos 70% do valor do frete no momento da contratação, com pagamento do restante em até 3 dias úteis após a entrega da carga. O relator, deputado Zé Trovão, diz que a medida provisória vai impedir a atuação de intermediários, que ficam com parte do valor do frete.
7: E hoje, nós estamos nessa casa votando algo que definitivamente tira o caminhoneiro autônomo da escravidão, do jugo daqueles que sempre roubaram o caminhoneiro na cara dura. E de quem eu estou falando? Do famoso, o homem que não tem um caminhão

0: dirigir um caminhão, mas que leva 30, 40, 50% do frete do caminhoneiro.
1: O texto final da medida provisória também dá prioridade para transportadores autônomos de cargas e cooperativas de transporte de cargas no acesso a financiamentos e incentivos do Procargas, o programa criado para estimular o setor de transportes. Depois de aprovada pela Câmara, a medida provisória seguiu para análise do Senado. Da Rádio Câmara de Brasília, com informações de Antônio Vital, Marcelo Larcher.
2: Desenvolvimento Regional.
3: Marcon do PT comemora ações do governo federal para a reconstrução do Rio Grande do Sul, ressaltando a entrega de moradias em Viamão e a assinatura de ordens para a construção de mais de 2.000 casas em municípios gaúchos.
4: Marcon ressalta que as cidades contempladas foram atendidas independentemente das posições ideológicas de suas lideranças, demonstrando o compromisso da atual gestão com o Estado, fortemente atingido por eventos climáticos e com a população que necessita de habitação.
3: Valdenor Pereira, do PT da Bahia, comemorou os 37 anos de emancipação de Bom Jesus da Serra, Lagoa Real e Mirante, os 146 anos de Jacaraci e os 149 anos de Brumado, municípios vinculados à área de atuação de seu mandato.
4: Valdenor Pereira saudou moradores, lideranças e representantes dos poderes municipais pelas comemorações entre os dias 7 e 13 de junho. Ele cumprimentou ainda os participantes da plenária virtual sobre violência de gênero e políticas públicas voltadas para as mulheres.
3: Ao assumir o mandato, Paulo Soares, do Podemos de São Paulo, declarou representar os municípios do interior paulista. O parlamentar garante que vai atuar em defesa da saúde pública, das instituições filantrópicas, das APAES e de uma maior descentralização dos recursos públicos.
4: Paulo Soares também defende medidas para reduzir filas de espera por consultas, exames e cirurgias no Sistema Único de Saúde. Segundo o deputado, é necessário fortalecer hospitais filantrópicos e atualizar a tabela do SUS para ampliar a capacidade de atendimento à população.
2: Educação.
3: Soraya Santos, do PL do Rio de Janeiro, cobra a aplicação de leis de combate à violência escolar. Ela cita casos recentes de agressão e defende que as escolas registrem as ocorrências junto aos órgãos competentes para garantir proteção aos estudantes.
4: A congressista se preocupa com os estímulos à violência e com a formação de gangues entre jovens. Soraya Santos recorda que a segurança escolar passou a ser uma meta específica da educação e defende a conscientização da população como instrumento para enfrentar o problema.
2: Saúde.
3: A Comissão de Constituição e Justiça aprovou proposta que proíbe graduação à distância para cursos da área da saúde. A repórter Paula Bittar acompanhou a discussão sobre a matéria.
5: A Comissão de Constituição e Justiça da Câmara aprovou uma proposta que proíbe a realização de cursos de graduação da área da saúde e de educação física na modalidade de ensino à distância. O relator na comissão, deputado Orlando Silva, do PCdoB de São Paulo, ressaltou o direito à saúde previsto na Constituição e afirmou que os cursos da área exigem o desenvolvimento de habilidades que são ligadas ao contato direto com o paciente, materiais biológicos ou ambiente clínico, e que o modelo à distância, mesmo que preveja momentos práticos, pode se mostrar deficiente em proporcionar uma experiência supervisionada indispensável para a segurança do paciente e a qualidade dos serviços. A deputada Cris Tonietto, do PL do Rio de Janeiro, por outro lado, disse que a proibição pode prejudicar muitas pessoas.
6: Impedir uma modalidade de ensino à distância, isso pode ser um cerceamento, inclusive, da própria liberdade de muitos de quererem fazer e adotar esse tipo de modalidade, até por situações específicas. Tem, por exemplo, que pessoas que trabalham fora, que talvez não tenham condições de estarem ali em loco na faculdade e podem muito bem querer adotar essa modalidade EAD.
5: Já a deputada Talíria Petrone, do PSOL do Rio de Janeiro, se posicionou de forma contrária ao ensino à distância para esses casos.
7: Acho que isso pode, muitas vezes, popularizar o acesso ao ensino superior, garantir uma ampliação do acesso à educação, mas nos casos de saúde é algo que eu não consigo compreender como há um grupo que acha natural que você tenha médicos se formando por EAD, enfermeiras se formando por EAD.
5: A proposta que proíbe a realização de cursos de graduação da área da saúde e de educação física na modalidade de ensino à distância já pode seguir para análise do Senado, a não ser que haja recurso para votação pelo plenário. Da Rádio Câmara, de Brasília, Paula Bittar.
2: Homenagem.

0: Fernando Máximo, do PL de Rondônia, presta homenagem aos 115 anos da Assembleia de Deus no Brasil, comemorados hoje. Ele realça a atuação da Igreja na transformação espiritual e social e fala do apoio a famílias e pessoas em situação de vulnerabilidade.
1: Doutor Fernando Máximo elogiou a atuação de lideranças religiosas de seu estado e do país, destacando o trabalho desenvolvido em benefício das comunidades e manifestou seu desejo de que a instituição continue expandindo suas atividades e alcançando mais pessoas.
2: Relações Exteriores.
0: Chico Alencar, do PSOL do Rio de Janeiro, defende uma solução diplomática para o conflito no Oriente Médio. O parlamentar analisa que ações militares durante acordos de paz agravam a instabilidade na região.
1: Chico Alencar também critica posições adotadas pelo governo norte-americano em política externa e imigração. Ele pede respeito à soberania dos países, à democracia e aos direitos humanos como princípios fundamentais para as relações internacionais.
0: Termina agora o Jornal Câmara dos Deputados, produzido pela Rádio Câmara, com trabalhos técnicos de Wellington Teles e apresentação de Val Monteiro e Márcio Aquilissardi. Uma boa noite para você.
1: A Voz do Brasil volta amanhã. Boa noite.
2: Você ouviu A Voz do Brasil. Boa noite.

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2: Juventude FM informa a hora certa.
3: 22:56.
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Muito obrigado.

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1: Juventude FM informa a hora certa.
2: 12:02.
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agora. Mas essa canção aqui que eu vou cantar, eu faço questão de cantar muitas vezes agora, porque ela ficou muito tempo assim, engasgada na garganta. É uma canção que eu fiz com o Vandré em 68, ela ficou censurada muito tempo, esse tempo todo. Finalmente ela foi desencantada por uma paraibana, né? E eu vou cantar agora para poder registrar assim, de outra forma. Mas essa canção, assim, eu faço questão de cantar nesse sentido, assim, porque esse tempo todinho eu pelejei para cantar. Várias vezes que eu fazia disco, toda vez eu botava na relação do disco para censura, e nunca era liberado, né? Finalmente foi e eu não consegui gravar. Agora eu vou conseguir gravar com vocês, tá? Vocês aí? Não. Aliás, vocês podem até ajudar assim, nesse um vocalzinho bonito, né?

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2: 1:34
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1: 2 horas e 18 minutos.

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3: 2 horas e 31 minutos.

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1: Duas horas e 43 minutos.

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1: 2 horas e 56 minutos.

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2: 3 horas e 24 minutos.

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1: Juventude FM informa a hora certa.
2: 4 horas e 3 minutos.
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1: 4 horas e 13 minutos.

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2: 4 horas e 56 minutos.

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1: Juventude FM informa a hora certa.
2: 5 horas.
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2: 5 horas e 21 minutos.

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2: 5 horas e 51 minutos.
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2: 6 horas.
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2: 6 horas e 24 minutos.

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2: 6 horas e 37 minutos.

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1: 6 horas e 50 minutos.

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2: 7 horas e 1 minuto.
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1: 7 horas e 25 minutos.

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1: 7 horas e 39 minutos.

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2: 8 horas e 2 minutos.
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3: 8 horas e 58 minutos.
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17: 9:06.
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1: 9:22.
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1: 9 horas e 37 minutos.
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1: 9 horas e 50 minutos.
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1: 10 horas e 1 minuto.
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Muito bem, agora são 10 horas mais 11 minutos, 10 e 11 aqui, sexta-feira, 19 de junho de 2026, né? Para você que está ouvindo a gente, o nosso muito obrigado pelo carinho da audiência. Hoje nós teríamos aqui o nosso cantor Antenor Nunes, mas por motivo superior ele não vai estar aqui porque faleceu uma tia da esposa dele e ele ficou impossibilitado de estar aqui com a gente fazendo aqui aquele forrozinho bem legal, tá bom?

0: e dos Caba Frouxo também.
1: Já não tô nem.
0: Sertão das Mulher Bonita. Opa! E dos Caba Feio também. 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

Muito bem, muito bem. Tá aí, né? Nosso amigo Cabeludo ligou aqui pra gente, nosso amigo Cabeludo Produções. Então, é como eu tava falando, né? Nosso cantor Antenor Nunes não deu pra estar aqui porque faleceu uma tia da esposa dele e vai ficar pra próxima sexta-feira. É, ele vai estar aqui com a gente, né? Para fazer o programa Sala de Reboco, tá bom? Então, vamos de música pra você aqui nesta manhã de sexta-feira, com muito forró pra você aqui no programa Sala de Reboco nesta sexta-feira. 10h16, bom dia!

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Mastiga o fumo, dona Juvita. 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
1: É!
0: Vós me vocês não sabem outra oração?
1: Não sabe,
0: uma oração mais forte do que essa vocês não têm?

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1: Silva. 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
2: Muito bem, 10 horas mais 24 minutos, 10 e 24, para a sala de reboco, para você aqui, na Juventude FM, nesta manhã de sexta-feira.
1: Falando assim,
2: nossa amiga Gina aqui, na Josias Machado, quer ouvir também Fábio José. E meu papai Davi do Pastel também está ouvindo a gente e quer ouvir também Tarek Mariola com Flávio José. Meu amigo Paulo Oliveira também na sintonia. Aquele abraço, bom dia. Nosso amigo Zé Linô aqui na Rua da Jaqueira também, sempre na sintonia. Meu amigo Beto Isaías aqui na Relojaria Joia também, sempre na sintonia. Aqui da Juventude FM nesta manhã de sexta-feira. Bom dia.
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2: Eita, coisa boa. Vamos lá então, ouvir Tarek e Mariola com Flávio José aqui. 10h25, 99978-2763. Ligue e participe. Alô, meu amigo Bicho do Mato, aquele abraço, bom dia.

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1: Aí, seu Milton Silva.
2: É isso aí, muito bem, tá aí, né? Muito bem, 10h32 aqui, programa Sala de Reboco. Hoje nós teríamos aqui o nosso Adriano Nunes, mas vai ficar para a próxima sexta-feira. Por motivo maior, ele não pôde estar aqui hoje, tá bom? Mas sexta-feira, se Deus quiser, ele vai estar aqui com a gente. Nosso amigo, irmão aí, Antenor Nunes. Meu amigo Cabo da Gata, bom dia.
3: Olá, aí, ouvintes do programa Sala de Reboco, hoje na ausência do cantor, que não pôde ir. Motivo maior. Rádio Juventude FM, 100% comunitária, agora está escutando. Luiz Gonzaga, Pagode Russo, apareceu o Bicho do Mato, a Fera da Prestação, Dona Gipene com o Val Tanque, a Açoeira da Prestação, o Guilherme Moto Táxi também, Dona Garrincha, que é sua ouvinte, e também a Luiz Cabo do Botinho e a todos. Valeu, Jativa!
2: Valeu, meu Cabo da Gata, aquele abraço, bom dia! Vamos agora ver o nosso amigo Zé Raimundo, lá no Jardim Campo Novo, né? Ele que é aqui, também mandou aqui um áudio aqui pra gente. Alô, Zé Raimundo, bom dia.
4: Meu grande amigo Gerson Silva, e bom dia para todos. Quero hoje ouvir um sucesso de Fábio José, dedicado para Bicho do Mato, do Sindicato, Valdinho do Loyola, Suélio Prestação, Dolores, para Valdinho do Loyola, Comboio da Gata, minha mãe Mada Manália, que está convidando todos para participar do aniversário dela. E a festa de Santa Bárbara será realizada dia 11 de julho, a partir das 19 horas, no bairro Jardim Novo. Se você não for, só você não vai. Todos estão convidados. Valeu? Sextou, sextou, sextou. Bom dia. Estou em Paripiranga ali ouvindo, viu?
2: Valeu, amigo.
4: E um bom dia também para todas as oficinas e todos os bares.
2: Valeu, já toquei a música de Frau José, né? Há poucos instantes toquei Tareque Mariola, foi também pro Zé Raimundo. Ele está lá em Paripiranga. Vamos ouvir então o Pagode Russo, nosso amigo Cowboy da Gata. 10 horas mais 34 minutos.

0: Milton Silva.
1: Música bonita, manteiga no pão, né? É Ademário Coelho aqui na Juventude FM. Mais um abração, meu amigo papai, meu amigo, meu irmão, Davi do Pastel e da sua pastelaria na rua Filadelfo Dória, viu? Disque Pastel, 999-18-2928, de pai para filho. Organização dele, Davi do Pastel. Para você da lanchonete, aquele abraço, bom dia, muito bem, você e dos bares, os churrascarias, muito bem, vamos que vamos, para você aqui na sala de reboco especial, né? Isso, tem ouvinte? Vamos lá então, alô, bom dia.
2: Bom dia.
1: Opa, é ele?
2: Bom dia, meu amigo Jairto Silva, bom
1: muito
2: dia.
1: Bem. É o bicho
2: todos
1: do mar.
2: Todos ouvintes aí do sala de reboco, né?
1: Isso, rapaz, hoje é especial aqui, né?
2: É um especial, hoje era para comparecer nosso amigo Antônio Nunes, mas teve um probleminha aí.
1: É, rapaz.
2: E um imprevisto, né? Não é problema, é um imprevisto. Isso, que acontece que a gente não espera, né?
1: A gente faz uns planos, Deus faz outro, né?
2: Com certeza.
1: É
2: já,
1: isso, acontece.
2: É um ditado certo, já dizia meus pais, é uma pura verdade.
1: É, sim, com certeza.
2: Manda um alô aí pra galera aqui no mercado, viu?
1: Quem, hein? Fala aí, ó.
2: É, nossa amiga negra da melancia aqui, a esposa de Tonho, viu?
1: Ô, rapaz, tá? É melancia vermelha?
2: É, aproveitei aí e mandar um alô pra minha amiga Fátima, lá do bairro Estação, que tá,
1: isso,
2: tá sempre ligadinha nos ouvidos,
1: né? O Peteleco, né?
2: É, o Peteleco é a esposa da Fátima.
1: É verdade, gente boa.
2: Meu amigo Gilvan Barbeiro.
1: Olha, Gilvan Barbeiro, rapaz, aí na...
2: É, me encontrei agora com o outro Gilvan, né? O Gilvan DJ, tava lá batendo um papo com o Gilvan.
1: Ah, sim.
2: Ivan Diablouro, Rai. Uma turma maravilhosa, a galerinha aí da Casa Ideal, meu amigo Nivaldo.
1: Isso.
2: Sebastião Bicheiro. Muita gente boa aí, né, gente? Vamos nos ouvindo aí, com certeza, viu?
1: É verdade, rapaz. Gente boa, todo mundo.
2: Valeu,
1: aí, viu?
2: Procura aí uma música aí de Assisão e bota aí pra toda a galera curtir aí.
1: Valeu, tá aí nosso amigo
2: valeu,
1: Bicho do Mato.
2: Valeu, irmão, uma sexta-feira pra você e pra todos os seus ouvintes.
1: Valeu que valeu, nosso amigo Bicho do Mato, aquele abraço, bom dia. Isso, no clima, pra cima, sim.
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1: Amigo Neném, também o Marcos aqui no Mercadinho do Santinho, na Praça Filomenora. Pessoal aqui da Praça da Bíblia, Praça Sebastião Garcês. Pessoal aí também aqui da Praça da Estação Rodoviária. Aquele abraço, bom dia. Pessoal aí da Praça do Gomes, meus amigos.

0: borracheiros aí sintonizados com a gente.
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0: Meus amigos, alô, Messias da Churrasqueira, aquele abraço, bom dia. Alô, nosso amigo Nilson dos Portões. Aí vem próximo do asilo ouvindo a gente, né? Pessoal aí da, meus amigos mecânicos, chapistas, eletricistas, pintores. Meus amigos aí das motopeças, alô, meu amigo Ló da Serve Motos, toda a turma aí trabalhando e retransmitindo o som. Alô, amigo Zé Carlos dos Produtos de Limpeza e vizinho Aló Mecânico, na rua Antônio Simões. Meu amigo Ivan da Eletrônica Santa Maria, na Praça Felino Fons. Alô, Ivan, bom dia!
2: Tá bom demais.
3: Bora sim, tá.
0: 10h48, no clima, pra cima, só alegria.
4: Mestre

0: aqui não é peinha de nada, rapaz, me dá uma botinha.
1: Bom, cuidado, você não é peinha de nada, assim é perigoso. Você pode dar uma voltinha e encontrar uma patrulha.
0: E nada não, quando eu chegar no Gonzagão lá em Exu, eu danço com as meninas de lá.
1: É, as meninas lá são camaradas, dançam bem. Pode ser.
0: De Luiz,

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0: Muito bem, 10h26, esse é o Acisão, né? A música do nosso amigo Bicho do Mato aí, curtindo a gente pelas ruas da cidade. Obrigado pela audiência.
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0: Muito bem, Acisão.
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0: Muito bem, sala de reboco pra você. 10h56, tem áudio aqui do nosso ouvinte, vamos ver aqui. Nosso amigo Messias da churrasqueira.
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0: Olá, meu amigo Messias, bom dia.
3: Bom dia, meu amigo Jailton Silva, sempre na escuta. Coloca aí a música aí de Alcimar Monteiro, Botafogo no Forró, para oferecer a todos os seus ouvintes e vocês aí da rádio. Valeu, Jailton Silva, bom dia, bom trabalho.
0: Valeu, amigo Messias da churrasqueira, vamos ouvir então. Alô, Paulo Oliveira, ouvindo a gente, obrigado pela audiência. Olha lá, Botafogo no Forró, 10h57.

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2: 11 horas e 1 minuto.
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1: Aí, seu Lu.
2: Muito bem, 11 horas mais 10 minutos, 11:10 aqui na Juventude FM. É o programa Sala de Reboco, hoje especial, tocando muita música boa pra você, não é isso? Muito bem. E hoje tem Brasil, né? Brasil e Haiti. Vamos torcer pra nossa seleção pra ver se faz alguns gols, né? Porque tá ruim, o negócio tá difícil, viu? Pelo amor de Deus, viu? Tem que ganhar hoje, né? Muito bem, muito bem. São 11 horas mais 10. Vamos ouvir a nossa amiga Everalda, rainha do folclore. Ela mandou aqui um áudio aqui pra gente. Vamos ouvir então a nossa amiga Everalda. Bom dia.
3: Bom dia, Jair. Bom São João pra você, pra sua esposa, pra sua família. Estou aqui arrumando a casa, escutando o forrozinho. Um abraço aí pra minha comadre Elisa, até uma forrozeira do sindicato, Helena Vieira, Maria dos Perfumes, Bicho do Mato, Aaron Março, Josinado Mais Velha da Rua da Caridade, Vera Marrenato da Maniçoba, viu? Minha amiga Mônica, enfermeira, Mais Luiz, e meus boiolinha, viu? E meu amigo do Loyola, Micael. E não esquecendo de meu amigo prefeitinho de Edima Vitória, Bira Júnior, Isaú Monteiro e Jorgina Mais Valdina. Me manda a música da Cremilda, Talco no Salão, que o forró tava gostoso e tem mais animação. Eu não posso falar em forró que me dá um fogo debaixo da saia da peste. Véia da pé.
2: Eita, Everalda Nada. Eita, muito bem.

Opa, 11 horas mais 12 minutos, 11 e 12, abraçando Renato e Vera, Vera e Renato aí na rua Fredelfo Dória. Hoje tem arroz com galinha, né? Delicioso. Amanhã tem aquela maniçoba lá de Balandade. É, rapaz. Alô, seu Zé Antônio, é o profeta da fé ouvindo a gente aí na rua Fredelfo Dória também. Pessoal da Vida Machado, aquele abraço, bom dia. Opa, peraí, só um instantinho, né? Daqui a pouco é o galinho.

pouquinho, viu? Mas antes é essa aqui, vai, Veraldo, olha. Eita! 11 e 12, bom dia!

0: a concorrência morre de inveja da nossa audiência.
1: Ô, minha filha, avisa o povo baiano que eu tô mandando...
2: Jailton Silva.
1: É, deste ano de 88, para o povo brasileiro.

0: azul. O galeguinho do zóio azul. Pensa assim.
1: O galeguinho do zóio azul.
0: É.
1: O galeguinho do zóio azul.
0: Simbora, meu filho, vambora. O povo da Paraíba adora isso. Pernambuco, nem se fala. Fortaleza, também. Belém, Manaus, já tô gostando, reparar. Dança da galinha.

0: galeguinho do zóio azul.
1: Jailton Silva.
0: Um galeguinho do zóio azul. Eu, hein?
1: Jailton Silva.
0: Ó, minha filha, eu acho que trocaram o ovo no ninho, viu? Esquerda, esquerda. Galeguinho do zóio azul.

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1: Ô menino, me traz aí duas folhas de lixa pra eu remendar os pés do povo dançando numa sala de reboco ao som da sanfona de Dominguinho.
2: Aí, seu Lu.
3: Jair, 11 horas mais 22 minutos, 11:22 aqui no nosso Forrozão Sala de Reboco.

0: Eita coisa boa! Alô, meu amigo Paulo Oliveira ouvindo a gente, né? Também o Paulo Lisboa, também na sintonia com a gente. Isso, pessoal da Vida Augusto Franco também na sintonia, pessoal aí do bairro Demar de Carvalho, pessoal aí do assentamento Doutor João na sintonia com a gente, pessoal aí da Matinha, você do Libório, Cidade Nova, Pacheco, conjunto Laudelino Freire, você do Alto da Boa Vista, das Pratas, Santo Antônio, bom dia! Pessoal da Cajazeira, Candial, né? Brejo, Fazenda Grande, Sobrado, Cipó, Moita Redonda, Vargem dos Cágados, Limoeiro, Horta, Barra Exposição, eita! Você também da Estação, Júlio Nogueira, João Nogueira, né? Eita, turma boa sempre ouvindo a gente. Aí a gente agradece pelo carinho da audiência. Aqui é a melhor da cidade, Juventude FM. A rádio que toca as músicas que você gosta de ouvir. Minha amiga Thelma Forrozeira, bom dia!
1: Bom dia, meu amigo Jailton Silva. Que Everalda é essa, hein? Eita, Everalda quente. Não pode ver um forró, né, minha amiga? Que o fogo sobe por debaixo da saia. Eita, Everalda. Manda um abraço para ela. Manda um abraço para Dulce do Sindicato, Dolores da Matinha, Cowboy da Gata, Bicho do Mato, seu Zé Augusto, né? Bira Júnior, você, sua esposa. Todos que compõem essa maravilhosa emissora. E eu quero ouvir de Alcimar Monteiro, Dia dos Namorados. Viu? Jailton, um abraço para todos vocês aí. Fiquem com Deus. Cheguei na estante. Tava tocando na Romanel. Aí tô aqui ouvindo. Um abraço, Jailton.
0: Valeu, nossa amiga Thelma Forrozeira. Aquele abraço, bom dia. Vamos ouvir uma com ela, com a Thelma Forrozeira, depois eu toco a música dela, né? Olha ela aí cantando aí. Thelma Forrozeira. Alô, Everalda. Prepara aí. Epa!
1: Um abraço aí à nação forrozeira de Lagar.

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Muito bem, 11 horas mais 49 minutos, é o final do programa, gente. Um abraço a todos. Sala de Reboco volta a próxima sexta-feira, não é isso? Na sequência tem Apoio Cultural, depois tem ele, a Luiz Andrade, o Prefeitinho, com as notícias Lagarde e Sergipe do Brasil e do Mundo. É o Juventude Notícias daqui a pouco ao meio-dia, com muitas informações para você aqui na Melhor. Um abraço a todos, um bom final de semana e até segunda-feira com mais um Ligação 104 aqui pela sua e pela nossa Juventude FM, tá bom? Mas domingo, 6 da manhã, estarei aqui com o programa Isto Foi Sucesso. Um abraço, bom final de semana a todos.

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1: 11 horas e 50 minutos.
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1: São 12 horas e 6 minutos. 12:06. Hoje é sexta-feira, 19 de junho de 2026. A partir de agora, o lagarto para, só para ouvir o prefeitinho.
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1: Na técnica, Jailton Silva. Na produção, Evandro Santos. Nas redes sociais, Alan Gomes. 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
1: E vamos para as principais manchetes do dia.
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1: Lagarto, capital do interior. Capital nacional da vaquejada. Terra de Ribeiro, de Reis e de Monteiro. Dos Rocha, dos Maratá, dos Costa. Mas pode ficar pela primeira vez no prejuízo. Sem os festejos juninos. Com tanta gente. Famosa, rica, conversadeira e não resolvem nada. Daqui a pouco, na marca da E.

0: exclusividade.
1: Exclusivo. Fala, prefeitinho.
0: Eu irei comentar sobre as últimas informações que tenho. De quem é a culpa? De Reis? De Ribeiro? De Monteiro? De prefeitinho? De meia dúzia de puxa-saco que fica nas redes sociais envenenando? De meia dúzia de políticos que vem a lagarto só buscar o voto e riscar o fósforo e não ajudar lagarto? A culpa só não é de você, meu prezado ouvinte, que está aí do outro lado, do comerciante, do vendedor ambulante, que pode não ter, pela primeira vez na história de lagarto, nem um pé de serra tocando nos festejos juninos. Atenção, senhores secretários, próximos de Sérgio Reis. Atenção, Kaique Vasconcelos, o pau vai comer na sua murela. Porque eu soube que você é uma das pessoas que tem bastante influência junto ao prefeito. E muitas coisas têm acontecido e vocês têm trabalhado mais o juridiquês. E a política ficando de fora, a festança também. O pau vai comer no lombo de todo mundo, menos no lombo do povo. Porque o povo gosta de festa. O povo se organiza. O Brasil inteiro sai do sul e vem para o Nordeste. Lagarto, a maior cidade do interior do estado, depois de Aracaju e Nossa Senhora do Socorro. E não ter uma bandinha de pífano para tocar no São João. E aí não me interessa de quem é a culpa, mas a verdade vai ser dita. Anota. Procurador da República dá parecer favorável para a diminuição de pena de Bolsonaro e aqueles que participaram dos atos golpistas em 8 de janeiro. Depois dessa decisão da Procuradoria, o que mais vai acontecer? Partido de Gustinho e de Hilda Ribeiro realizaram encontrão em Brasília, não, em Aracaju. Hilda, Gustinho falaram o que disseram. Quais as propostas para as eleições? Laércio Oliveira, que é presidente nacional, não, estadual do Partido de Gustinho, apresentou aquilo que eu disse. O candidato que pode tomar a vaga de Gustinho. Laércio vai falar sobre este assunto daqui a pouco. Filho de Bolsonaro, Carlos, era vereador pelo Rio de Janeiro. Mudou o título para Santa Catarina e poderá não ser candidato a senador em Santa Catarina. Podem não aceitar a mudança de título assim à toa. Eu sou vereador aqui do Rio, vou renunciar, vou pra lá porque lá eu ganho. E é assim enganar a justiça. Aí eu, como não tive voto nos olhos d'água, podia ir pro Riachão e ser candidato. Mas não moro no Riachão, não tem nada a ver com o Riachão. É igual o filho do Bobo. Não tem nada a ver com Santa Catarina e mudou o título eleitoral para Santa Catarina. Lula reúne ministério para avaliar os impactos da possível participação do senador Jacques Wagner no bolo do Banco Master. Marginais estão usando a imagem da garotinha Tainá, que morreu de câncer em 2016, para pedir ajuda. É o fim. Acredita que esse sujeito me pediu? Mas eu já nem olho mais quando eu vejo um picareta com papel na mão. Me ajude aqui, porque minha filha tá doente. Eu já olho no olho do cara e já sei que ali é tudo mentira. E quando é agora eu lembrei, vi a imagem do filho da puta, a palavra é essa. Vi a imagem dele nas redes sociais e foi esse fuleiro que teve num barzinho onde eu tava aqui, nos canários, com papel. E teve alguém que disse que não tinha, ele queria brigar.

0: Quer ajudar? Ajuda, se não quiser, não ajuda. Tem um manhoso desse por aí, utilizando a imagem da garotinha. A garotinha já morreu, gente, tá descansando. Desde 2016. Foi um fato aqui em Lagarto que abalou a cidade, a morte da menina, a ajuda que o povo fez. Agora tem um picareta, pegou o papel, a foto dela, e tá dizendo que ela tá doentinha, com a cabeça raspada e quer dinheiro. Se você encontrar esse fuleira por aí, pique no cacete. Dê dois murros. Um por você e o outro diga, esse foi prefeitinho que mandou dar. Caba safado, ladrão, filho do cabrão. Já tô com raiva. Hoje eu tô com a canjibrina acesa, viu? É! Eita! Deu B.O. Eita! Deu B.O. Tava entupido, Jair. Tu desentupa aí o B.O. do PP. Eita! Deu B.O.
1: Leme minha Nossa Senhora!
0: Polícia Federal realizou uma operação em Sergipe para apurar desvio de recursos da Caixa Econômica Federal. Duas cidades a polícia teve por lá. Que golpe era esse, como era? Detalhes daqui a pouco. Olha o cúmulo do absurdo. Um homem amputou a própria perna porque tinha uma indenização para receber caso ficasse doente. Aí ele disse, vou cortar minha perna para receber 1,5 milhão. Cortou a perna e vai receber é cadeia. Estas e outras manchetes serão debatidas a partir de agora, aqui no meu, no seu e no nosso. 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
1: São 12 horas e 16 minutos, 12 e 16. Vocês ouvem o programa Juventude Notícias aqui pela sua Juventude FM 104,9. A rádio comunitária que veio para fazer a diferença. Hoje é sexta-feira, 19 de junho de 2026. Vamos ao nosso editorial.
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1: Jailton Silva, meu filho, coloque aí aquela música que diz: tô vendo tudo, mas bico calado, faz de conta que tô mudo.

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1: Vamos ao nosso editorial.
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1: Meus amigos, minhas amigas, quis o destino colocar o prefeitinho para comandar um programa jornalístico de maior audiência em Lagarto. Não adianta trazer, buscar em outros locais companheiros de rádio para apresentar programa, nada contra eles, mas quem conhece a política, os políticos, a história de Lagarto, é quem vive nela. Esse que vos fala...

Aloysio Andrade ou simplesmente o prefeitinho? Filho do vaqueiro, Eliseu do Retiro, nasceu em Lagarto. Tenho 59 anos. E posso sim, com credibilidade, com conhecimento de causa, falar sobre qualquer assunto que envolva a nossa cidade. E não tem outro assunto que se comenta em qualquer ponto que você ande em Lagarto, a não ser uma pergunta só. Vai ter ou não os festejos juninos de Lagarto? De quem é a culpa? Por ter ou por não ter? Para você que me ouve, que me assiste neste momento, a culpa só não é sua. O prejuízo, sim, pode ser seu. Você comerciante, você vendedor ambulante, que investiu para que este evento tivesse, e agora, por decisões judiciais e arrumações políticas ou desarrumações políticas, a festa pode não acontecer. O prefeito deste município, Sérgio Reis, recebeu uma determinação do Tribunal de Contas, segundo o Tribunal de Contas, por deficiências administrativas financeiras, recebeu a determinação de não contratar bandas superior a R$400 mil. Mas deixou livre para o prefeito fazer a festa com bandas abaixo deste valor. Para nossa surpresa, o prefeito desse município, Sérgio Reis, tem ido à imprensa, e já eu vou reprisar a fala aqui do prefeito, quando ele diz que possivelmente não fará a festa de São João. Sérgio, meu filho, eu, o povo de Lagarto e quem me vê neste momento através do Instagram da Juventude FM, vai lhe ter como prefeito, o único que em todos os tempos deixou de promover os festejos juninos em Lagarto. Nem que seja um triângulo, uma zabumba, um pandeiro, um sanfoneiro pé de serra. Deve ter, tem que ter, na Praça do Tanque Grande. Do outro lado, quero fazer uma cobrança e uma lembrança. Porque tudo em Lagarto se transforma em política. E por que eles fazem isso? Para sobreviverem politicamente. Como eu sempre tenho dito, plagiando o ex, o velho guerreiro Ribeirinho, que já não está entre a gente, quando o Ribeirinho dizia: quando o nosso adversário não tiver defeito, a gente arruma nem que seja um apelido e bota nele para poder arrumar confusão com ele. A política de Lagarto está desta forma. E olhe que há tempos atrás era apenas nos meios de comunicação. Agora criou as redes sociais e essa coisa se expandiu para os celulares, os zap-zaps da vida. Todo mundo se intitulando jornalista, radialista, conhecedor da verdade, fazendo comentários muitas das vezes sem conhecimento de causa. Permitam entrar nos lares de vocês para fazer esse esclarecimento com coragem, com conhecimento. Prefeitinho desembuche. De quem peste é a culpa? De Reis, de Ribeiro ou de Monteiro, para não ter a festa em Lagarto? Digo aos senhores que o primeiro culpado é o gestor público deste município, o senhor prefeito Arthur Sérgio de Almeida Reis. Digo isso baseando em quê? Se todas aquelas tratativas que está escrito nos anais do Tribunal de Contas que proibiu a festa forem verdades. Sendo verdade, foi a municipalidade atual que se endividou,
que está com dívida e não tem condições de realizar a festa. Fora isso, não cabe aos adversários, Gustinho Ribeiro, que é deputado federal, Hilda Ribeiro, que foi prefeita deste município, Áurea Ribeiro, minha amiga deputada, Rogério Carvalho, André Moura, o conversador, que está passando a semana toda em Lagarto, riscando fósforo e botando o povo para brigar por causa dessa festa. Mas não apareceu um filho de Deus desse político de fora para dizer: eu vou ajudar o município, eu vou trazer recurso para ter as festas. Só vem riscar o fósforo, botar o povo de Lagarto para brigar. E quem tem responsabilidade, quem tem compromisso, como eu tenho, o prefeitinho de Lagarto, o meu mandato é eterno. É para a vida toda, prefeitinho. O deles é de 4 em 4 anos. E se não trabalhar bem, não se reelege. O meu mandato é eterno. E é por isso que eu sempre agradeço a Deus ter a oportunidade de falar com vocês, meus amigos. Mas é ruim. Eu fui buscar as informações, porque para eu fazer este comentário, além do conhecimento de causa que tenho, eu fui buscar as informações, com tudo e com todos. Gustinho e Hilda torce sim para que dê errado. Torce para dar errado por quê? Porque vão ter ganho político. Porque vão dizer que o prefeito atual errou, que o prefeito é incompetente. É aquela história que eu sempre disse. Na política de Lagarto, o cara quebra uma perna. Desde quando ele tem a certeza que o seu adversário desmentiu, nem que seja um dedinho do pé. A coisa aqui é radical. Então, Hilda, Gustinho, torce sim para que não tenha festa, para que dê errado. Para que você, vendedor, fique sem vender. Para que você, comerciante, fique sem comercializar os seus produtos. Para que você, posto de gasolina, fique sem abastecer os carros. Para que você, pousada, fique sem ter ninguém para receber. Para que você, Uber, mototaxista, fique sem ganhar o dinheiro desta circulação que teria se a festa existisse. Torce sim, porque para eles, estando na oposição, o que interessa é o fraquejamento, o fracasso do adversário político. Coisa que Sérgio já fez, que Fábio já fez, que Ibrahim já fez, quando eram adversários e Hilda estava na prefeitura. Torcer para dar errado e nunca torcer para dar certo. Então, eu vou plagiar aqui o meu querido e amigo Juquinha. É o sujo falando do mal lavado. Mas você, eleitor, você que me ouve nesse momento, tem culpa. Porque quando vai para a urna, escolhe. Aí você diz, não está escrito na testa que fulano ou fulana não ia prestar. Mas às vezes aparece um bonzinho e você não vota. Não querendo puxar sardinha para o meu ponto, mas o prefeitinho foi candidato a vereador, teve 21 votos nos olhos d'água, minha terra querida. Foi candidato a vereador, teve 600 votos no total. Vereador que teve 1.500 votos, ganhou. O que é que está fazendo? Nenhum discurso sequer. Nenhuma busca sequer para realizar a festa. Quem é a favor de Sérgio, está calado. Quem é contra Sérgio, é arrumando defeito. Portanto, meus amigos, quero agora, para finalizar, chamar a atenção daqueles que cercam o prefeito Sérgio Reis. E aqui, se me permite, eu vou citar um nome, em respeito à minha amizade com ele, mas sei da influência que ele tem com Sérgio, mas que ele não está usando politicamente o prestígio, a força que tem, para quem sabe convencer a gestão e Sérgio a mudar de rumo. É Kaique Vasconcelos.
Eu soube.

que grande parte dos conselhos que Sérgio recebe é deste jovem, da família do saudoso Josafá, neto de Josafá. Mas que Sérgio o escuta muito. Kaique, meu filho, pelo visto, você deve estar ensinando a Sérgio as questões jurídicas. Sérgio precisa receber informação, receber apoio, instrução sobre questões políticas, administrativas, de conversar com o povo. Você já imaginou, meus prezados ouvintes, qual seria o ganho político, digamos assim, e para o município, se Sérgio estivesse lá com um trio pé de serra, dois, três, e ele dançando com o povo e dizendo, não fiz porque meus adversários não deixaram, mas aqui estou. Com um simples trio pé de serra, foi o recurso que a prefeitura arrumou, mas estou aqui. E em obediência também ao Tribunal de Contas, estou respeitando a decisão que proibiu de eu trazer as bandas grandes. Esse não era, Kaique Vasconcelos, o discurso mais bonito, apropriado, e a comunidade poderia até entender? Ou partir para cima das autoridades constituídas, Tribunal de Contas, ex-prefeita, deputado Agostinho, e querer buscar culpados? Portanto, meu querido amigo Sérgio Reis, conselho e café toma quem quer. É melhor dizer agora, cuidado, do que mais tarde eu ter que pronunciar coitado. São exatamente 12 horas e 30 minutos, 12h30. Vou a um rápido apoio cultural e eu volto já.

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1: São 12 horas e 33 minutos, 12h33. Você ouve o programa Juventude Notícias aqui pela sua Juventude FM 104,9. A rádio comunitária que veio para fazer a diferença. Vamos ao quadro em entrevista.
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1: Projeto Leia Sempre. Doe livros usados para a Biblioteca Comunitária Silvio Romero. Luiz Laércio é nosso entrevistado, Rádio Juventude FM, prefeitinho. Boa tarde, Luiz.
2: Boa tarde, prefeitinho. Boa tarde, comunidade lagartense. Um prazer estar aqui mais uma vez nessa rádio que é sucesso da audiência.
1: Prazer é todo nosso. E por que despertou essa ideia sua de criar essa biblioteca comunitária e deu esse nome Silvio Romero? E como é que as pessoas podem contribuir com essa promoção?
2: Então, amigo prefeitinho, como é de conhecimento de todos, Lagarto é uma cidade com mais de 100 e poucos mil habitantes. Nós possuímos uma biblioteca municipal, José Vicente de Carvalho, aqui próximo da Praça Filomeno Ora, mas é centralizada. As periferias, nós não temos essa descentralização. Então, pensando nisso, pensando em levar os livros para perto da comunidade, principalmente para a periferia, nós tivemos essa ideia de mobilizar a comunidade para criarmos uma biblioteca comunitária, onde seja aberta a toda a população, né, para que tenham acesso gratuito aos livros, à leitura, rodas de conversa, oficinas, enfim, um circuito literário na periferia. E a ideia de colocar o nome de Silvio Romero é uma homenagem a esse filho ilustre da terra. Silvio Romero é um dos maiores nomes de Lagarto, do folclore, filosofia, história, né, e para nós é uma honra homenageá-lo com essa biblioteca comunitária.
1: E quem está nos ouvindo pode contribuir com esses livros, levando. E quais são os livros que pode se receber? Tem uns aceitáveis, outros não aceitáveis, porque não teria utilidade na biblioteca. Fala um pouco desse tema.
2: Então, você que tem um livro aí na estante, que está guardadinho, aquilo talvez que não sirva para você vai ser de grande valia para os novos leitores, né? Esse é o nosso objetivo, formação de leitores. Então, nós estamos recebendo gibis, HQ, né, que são histórias em quadrinho, literatura infantil, infanto-juvenil, literatura universal, brasileira, clássicos, enfim. O que você tiver de livro que puder nos ajudar, então você entre em contato conosco, nós vamos até a sua residência, até um ponto de coleta, alguma coisa desse tipo, a gente consegue trazer, não só livros, mas também a gente está recebendo outros materiais. Porque, prefeitinho, a biblioteca ela funciona na garagem da minha casa. Há mais ou menos uns 2 anos a gente tem esse trabalho de reunir a comunidade às sextas-feiras, a partir do pôr do sol.
1: Qual é a comunidade?
2: É o bairro Cidade Nova.
1: No bairro Cidade Nova, que bom.
2: Então, essa ideia partiu da Igreja Adventista do Sétimo Dia, quando nós nos reunimos no pôr do sol. Né? E aí, recebi a comunidade lá em casa e eles presenciavam a biblioteca que eu tenho, uma biblioteca particular. E depois daquela reunião, onde a gente compartilha reflexões filosóficas, teológicas, mas também os problemas da comunidade. É uma grande confraternização. Então, as pessoas vinham na estante aqueles livros e aí perguntavam, posso levar um livro desse para casa? E aí eu comecei a emprestar a jovens, a adultos. Então, começou a circular o conhecimento. E eu percebi o quanto é importante, porque a minha trajetória de vida foi assim. Foi a partir de um gibi que eu achei no lixão da comunidade onde eu morava que eu tomei gosto pela leitura. De lá para cá, eu me graduei em filosofia pela Universidade Federal de Sergipe, fiz o mestrado em educação e hoje sou aluno do doutorando e continuo lendo.
1: Muito bem. São exatamente 12 horas e 37 minutos, 12h37. Juventude Notícias, aqui pela sua Juventude FM, 104,9, nessa campanha para que você possa ajudar a Biblioteca Comunitária Silvio Romero em Lagarto. Se você quer ajudar, o telefone é esse, 999-35-9525. A Rádio Juventude FM é parceira desses eventos culturais, principalmente nessa questão de formação do nosso futuro com esta biblioteca. Deixo os microfones da Juventude FM à sua inteira disposição. Muito obrigado por sua presença nos nossos estúdios. E depois dos festejos, assim que passar, volte cá. A gente vai divulgar nos cards aqui da emissora, das redes sociais da rádio. E fique à vontade, se quiser gravar um spot, uma chamada, ou mandar o texto para que a gente grave e deixe rodando sempre aí para que o povo possa contribuir com a sua biblioteca.
2: Olha, agradeço demais pela oportunidade, prefeitinho, né, pela parceria. Né, espero que a gente junto possa construir essa biblioteca, que não é só minha, nem do bairro, é do povo de Lagarto.
1: Grande abraço ao povo da Cidade Nova, abraço ao meu querido e amigo Luiz Laércio. 12 horas e 39 minutos, aí deixou aí um rápido apoio cultural para eu posar para a foto aqui com o Laércio e eu volto já já na continuação do programa Juventude Notícias.
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1: São exatamente 12 horas e 42 minutos, 12h42, ô prefeitinho. E no final dessa história, você quer que eu, ouvinte seu, que ouvi o seu editorial, quer que eu fique do qual lado? De Reis, de Ribeiro, de Monteiro? De nenhum. Este é um momento de reflexão. Sérgio está na prefeitura há um ano e meio. Hilda passou 6 anos. O finado Valmir, pai de Ibrahim, que hoje está com Sérgio, passou muito tempo. E este é um momento de reflexão. Não é hora de crucificar ninguém. Não é hora de pegar ninguém para Judas. A palavra é essa. É momento de reflexão, de dar um tempo ao tempo. Mas logo ali na frente, você vai dar resposta. Sabe aonde? Na urna. Dia 6, não, 4 é 5 de outubro, no dia da eleição. Daqui para lá, você vai poder e ter este direito.

raciocinar e de pensar. E dar o seu voto como protesto, como resposta a quem de direito. Se for Sérgio, naquele momento que estiver merecendo resposta, pau na muleira dos candidatos de Sérgio. Se for Agostinho e Hilda, que estiver merecendo resposta negativa,

de reproduzir, de falar, de dizer, ó, oh, eu tô aqui, já que eles não escutam ninguém, a não ser Kaique Vasconcelos, Sérgio, escuta. Já que eles não escutam ninguém, que tal eles escutarem as urnas? Deixe Sérgio trabalhar. Deixe Sérgio consertar. Deixe Sérgio acertar. Inclusive, torça. Ajude no que puder. Porque ele é prefeito provisório. Está passando 4 anos, podendo ser reeleito por mais 4. Mas o município continua, a cidade continua. Se der errado, é ruim para todo mundo. Então, nós que verdadeiramente amamos lagarto, não podemos estar torcendo ou trabalhando para dar errado. Quebrando uma perna para o adversário desmentir um dedinho pequeno. Se não tiver as festas, nada, o mundo não se acabou. O mundo não se acabou. Mas nesse momento, quem tem que responder sobre não ter festa, sobre conversar com a população, é você, Sérgio. É você que tem que conversar com a sociedade. Olha, meus amigos, com parceiro. Olha, Sérgio, eu já lhe propus aqui, ó, não é escondido, não. Ouça quem tem experiência, cara. Você está cercado, eu vou usar o termo, de amadores da política. De pessoas que não entendem nada, nem de política partidária, nem de política administrativa, nem de povo. Você precisa se cercar de quem gosta de povo, de gente. Nada contra. Mas você tem um monte de secretário. Não vou citar o nome, já citei o do Kaique. Em respeito à amizade que tem com ele. E que você escuta muito ele, Sérgio. Mas, Sérgio, passou, como diz o cara, a eleição. Independente de resultado, quer escutar o prefeitinho para picar a caneta num monte de gente que não faz nada. Só atrapalha a sua gestão. E você sabe. Mas tem hora que um vai dizer uma coisa, quem vai lhe dizer a verdade, você não escuta. Você está igual Agostinho e Hilda. Igualzinho. O prefeitinho ia lá dar conselho a Hilda. Mas quem estava certo era quem? Adriel e Batata. Aí me perguntaram, como é que tá a gestão? Eu digo, a cara de Batata e de Adriel, tá boa? E é assim, Agostinho. É. E quando abriu as urnas, o que foi que fez? Perdeu. A mesma coisa pode acontecer com o Sérgio, rapaz. E olhe que essa fama de gestão ruim aconteceu com Hilda no final do mandato dela. Como diria meu amigo Alain, meu secretário adjunto. Fim de feira, e Alonso dizia. Mas ali, faltando 4, 5 meses, à beira da eleição, Sérgio tem 1 ano e meio. Já tem gente dizendo que é fim de feira. Sérgio, dentro da sua gestão, eu não estou fazendo fofoca não para você ir buscar quem é. Dentro da sua gestão, está um desânimo total. As pessoas, como que se estivesse faltando 3 meses para sair do governo. Sem perspectiva nenhuma. E não foi para isso que você foi eleito. Não foi para isso que você nomeou esses secretários. Não foi para isso que você nomeou esses adjuntos. Sérgio, tem tempo. Muito tempo. Você, inclusive, meu amigo, estava numa tristeza da peste ontem, não é para menos. Aquele vídeo que você fez, a sua cara mostrava a sua situação. Mas você foi eleito prefeito para governar o município. Se cerque de pessoas que amem o município, que gostam do município. Olhe, estão chegando ao ponto do ridículo. E eu preciso.

preciso sempre estar dando exemplo, porque aqui é para não dizer que eu sou contra A ou B ou C. Mas eu vou dar um exemplo de cada um. E eu não estou dando exemplo criando, não, fatos. Eu não crio fatos. Eu apenas comento os fatos que aconteceram. Quem é que não lembra? Me desculpa as pessoas, mas eu preciso dizer, eu tenho que ir na canela. Insinuavam que Valmir tinha alguma coisa pequena do tamanho de um abajur de amendoim. Eu estou mentindo. Olha a política de lagarta a que ponto chegou. Na gestão, quando Hilda era prefeita, teve gente que insinuou até infidelidade de Hilda com seu marido Gustinho. Eu estou mentindo? E agora o cúmulo do absurdo, gente. Sérgio, prefeito da cidade, postou uma matéria e aí começaram a dizer, não paga ninguém. Ele está devendo e não paga. Aí apareceu alguém para dizer que ele contratou um programa. Sexo. Com uma mulher e não pagou R$250. É mentira, eu já fui buscar. É fake news. Aquela pessoa ali só abriu aquele site para fazer o inferno, o veneno. Veja que ponto está a política. Veja que ponto está as redes sociais. E é por isso que nós precisamos continuar aqui, firme, inabalável, inquebrantável nas trincheiras da juventude. A única que fala a verdade. Quando passar por aí, no seu comércio, alguém, não digo vendendo, mas conversando sobre apoio à Rádio Juventude FM, apoio cultural, ajude. Porque aqui você escuta a verdade. Nada contra ninguém, gente. Nada contra ninguém. Mas todo esse processo, todo esse disse e não disse, prejudica a nossa cidade. Gente, o que eu tenho ouvido de pessoas aí, de fora, que pensam em não querer investir em Lagarto, mas é por causa de Sérgio que está ruim, é dos venenos que estão fazendo. Estão criando um monstro no prefeito Sérgio. E será, prefeitinho, que ele não é nem um monstrengozinho, um hulkzinho? Não sei. E se fosse, conserte, Sérgio, dá tempo. Acorde, meu filho. Lembre-se que você fez promessa para ser prefeito. Dona Mary, minha filha, a mãe de Sérgio, quando ela me encontra, aí disse, trate bem meus filhos, prefeitinho, eu gosto tanto de você. E é gente boa aquela mulher, viu? Uma figura. Dona Mary, minha filha, não deixe só Kaique dar conselho a Sérgio, não. Kaique está muito ocupado também com a agropecuária Vasconcelos, com os compromissos dele, os negócios dele. Às vezes não tem muito tempo de conversar com o Sérgio. Dona Mary, leve seu filho para casa. Onde está seu outro filho, Fábio? E conversem. E busque um caminho. Sérgio, você não matou, não roubou, não desonrou ninguém. Levante a cabeça. Levante sua cabeça para administrar esse município que precisa que tudo dê certo. Quem ama Lagarto tem que fazer como eu estou fazendo. Agora quem quer a miséria, a tragédia, a discórdia, faz o discurso do ódio. O discurso de buscar o culpado. Esse foi o meu comentário hoje, Sérgio Reis. Esse foi meu comentário hoje. Gustinho Ribeiro e minha bonitona Hilda. Deputado Ibrahim. Matheus. Andresa. Povo de Lagarto. Esse foi minha fala hoje. Vamos comigo. Deixe a festa passar. Deixe a festa passar. E depois nós vamos ver como ficou. Para que a gente aí sim possa fazer os encaminhamentos. Vamos dar oportunidade a todo mundo. 12 horas e 50

0: e 4 minutos.
1: Anotem aí na marca da exclusividade.
2: Exclusivo. 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
1: Laércio Oliveira reuniu ontem o PP, o partido em que faz parte o deputado federal Agostinho Ribeiro, pelo qual a ex-prefeita Hilda será candidata. Laércio falou sobre Levi Oliveira. Lembra desse nome que eu falei? Ele diz que projeta duas vagas para o PP. Pode ser Agostinho e esse Levi Oliveira, que é sobrinho dele. Mas é difícil essa matemática de Laércio. Pelo que vejo, elege-se dois. A filha do conversador André Moura e Andra, que não deu um real para o Hospital de Amor. E a outra vaga entre Levi Oliveira, Agostinho Ribeiro e o Capitão Samuel. Olhe como Laércio fala e cuida carinhosamente do Levi Oliveira. Vamos ouvir Laércio, matéria 6.
3: São duas coisas totalmente diferentes, né? Eu vinha de uma disputa que aconteceu em 2006, 2010, 2014 e 2018. Então, durante essa minha carreira política, Levi, que é o meu sobrinho, me acompanhou em todos os movimentos que eu fiz. Ele cuidava da mobilização de campanha. E eu observava o comportamento dele. Ele está na política não é simplesmente porque eu fui buscar uma pessoa da minha família e botar na política. Mas eu percebia que os movimentos que ele fazia cuidando da logística da campanha, ele tinha uma forma de tratamento com as pessoas que na política a gente chama de carisma. Quem tem carisma na política, larga na frente. Eu acho que essa é a grande marca dele. É tanto que na disputa para vereador, em 2024, ele surpreendeu a todo mundo, porque ouvia muita gente dizer: ah, não vai eleger não, só porque é sobrinho não vai se eleger não. E ele foi fazendo o trabalho dele, e dos meus 24 candidatos a vereadores por Aracaju, estou te dando uma exclusiva, nunca disse isso a ninguém. Ele foi o único candidato a vereador que eu não fui em nenhuma atividade política dele. Ele chegou até a chorar para dizer: meu tio, o senhor foi nos 23 e não veio na minha. Eu disse: olha, eu não vou na sua porque eu não quero ofuscar o seu brilho. Porque se eu for numa atividade sua, todo mundo vai olhar para mim. E eu quero que as pessoas olhem para você pelo seu jeito de ser, pela sua maneira de ser. Então, ele fez a performance que fez como vereador e eu preciso entregar ao partido um deputado federal. E eu vou entregar, vou ajudar ele, além de toda a capacidade política que ele já tem, mesmo sendo jovem, eu vou entregar ao meu partido um deputado federal que vai se chamar Levi Oliveira, vou entregar um candidato a deputado federal chamado Agostinho Ribeiro, vou entregar uma candidata chamada Gedalva, vou entregar um candidato chamado Fiotti, que são os candidatos do Progressista que estarão engajados nesse projeto. Todos eles têm condições absolutas de ocupar a vaga do Progressista em seguida.
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1: Lá pelas bandas de Umbaúba, a prefeita Juliana Cardoso exonerou o secretário e demitiu o médico após o caso daquele falso médico que terminou com a morte de uma paciente. Vamos ouvir a prefeita.
4: Desde o momento que tomei conhecimento da ocorrência policial no dia de ontem, dentro do nosso HPP, procedi em tomar as devidas providências cabíveis. É inadmissível que criminosos brinquem com a saúde do nosso povo umbaubense. Por isso, acabei de sair da Secretaria do Estado de Segurança Pública, onde vim solicitar que os responsáveis, todos, sejam investigados rigorosamente. Também determinei já, desde a Prefeitura, a rescisão do contrato do médico oficialmente escalado para o plantão, o Dr. Marcos Tadeu Soares Nunes. Quero afirmar à população umbaubense que não haverá qualquer tipo de proteção ou privilégio. caso sejam identificados.

0: responsabilidade de outros integrantes da gestão, todos responderão rigorosamente pelos seus atos na forma da lei. Ainda nesse sentido, comunica a exoneração do secretário municipal de saúde e também da médica responsável técnica pela unidade. Por fim, quero me solidarizar profundamente com a família da vítima e dizer que contem comigo em busca de justiça. Nosso compromisso segue firme em busca da saúde e o bem-estar das nossas famílias umbaubenses.
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2: A Polícia Federal deflagrou uma operação aqui em Sergipe e em outros estados para combater fraudes nas contas da Caixa Econômica Federal. Quais foram as cidades em Sergipe? Vamos à matéria.
3: A Polícia Federal deflagrou nesta sexta-feira a Operação Obadias 3.2.4, que investiga um grupo suspeito de invadir contas digitais da Caixa Econômica Federal e desviar recursos de correntistas. Foram cumpridos 5 mandados de busca e apreensão nos municípios de Carira e Itabaiana, em Sergipe, e em Araguaína, no Tocantins. Segundo a PF, o grupo teria invadido ao menos 142 contas, causando prejuízo superior a R$ 492 mil. Desse valor, cerca de R$ 240 mil teriam sido destinados a investigados em Sergipe. As investigações apontam que os suspeitos utilizavam contas abertas em nome de terceiros, com documentos falsificados para ocultar a origem dos recursos. Valor, cerca de R$ 240 mil, teriam sido destinados a investigados em Sergipe. As investigações apontam que os suspeitos utilizavam contas abertas. Valor, cerca de R$ 240 mil, teriam sido destinados a investigados em Sergipe. As investigações apontam que os suspeitos utilizavam contas abertas. Valor, cerca de R$ 240 mil, teriam sido destinados a investigados em Sergipe. As investigações apontam que os suspeitos utilizavam contas abertas. Valor, cerca de R$ 240 mil, teriam sido destinados a investigados em Sergipe. As investigações apontam que os suspeitos utilizavam contas abertas. Valor, cerca de R$ 240 mil, teriam sido destinados a investigados em Sergipe. As investigações apontam que os suspeitos utilizavam contas abertas. Valor, cerca de R$ 240 mil, teriam sido destinados a investigados em Sergipe. As investigações apontam que os suspeitos utilizavam contas abertas. Valor, cerca de R$ 240 mil, teriam sido destinados a investigados em Sergipe. As investigações apontam que os suspeitos utilizavam contas abertas. Cerca de R$ 240 mil, teriam sido destinados a investigados em Sergipe. As investigações apontam que os suspeitos utilizavam contas abertas em nome de terceiros, com documentos falsificados para ocultar a origem dos recursos desviados.
4: Pedido de doação que circula nas redes sociais. Segundo o relato, um homem estaria utilizando a fotografia da jovem em um cartaz para solicitar ajuda financeira à população. A família afirma que não autorizou o uso da imagem e esclarece que não possui qualquer vínculo com a campanha divulgada pelo indivíduo. Indignados com a situação, os familiares alertam a população para que tenha cautela antes de realizar qualquer contribuição e pede que a informação seja compartilhada para evitar que outras pessoas sejam enganadas. O caso gerou revolta entre parentes e amigos da jovem, que cobram respeito à memória da família e à imagem da falecida. Da redação da Juventude FM, falou o repórter Evandro Santos para o Juventude Notícias.
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2: Um dos filhos de Bolsonaro quer ser candidato a senador em Santa Catarina. Ele era vereador do Rio de Janeiro. Renunciou o mandato, foi morar em Santa Catarina e transferiu o título eleitoral para lá. Pode dar problema na hora do registro da candidatura. Vamos à matéria, direto de Santa Catarina, matéria 14.
5: Olá, eu trago atualização agora sobre a situação do vereador Carlos Bolsonaro, pré-candidato ao Senado aqui pelo Estado. Pois bem, vamos lá. Ontem eu divulguei uma informação com exclusividade na minha coluna no santacatarinaempauta.com.br que a mudança de domicílio eleitoral de Carlos Bolsonaro poderá ser impugnada caso algum partido ou alguém entre na justiça pedindo essa impugnação. Essa informação foi baseada numa conversa com três juristas especialistas em direito eleitoral que afirmam que é muito frágil essa

0: mudança de domicílio eleitoral do Carlos Bolsonaro. Ele mesmo justifica em entrevistas que ele tem a ligação com Santa Catarina por causa dos seus cursos de tiro. E isso, segundo a Justiça Eleitoral, não configura serviço prestado para o Estado. Ele não tem nenhuma atividade profissional com Santa Catarina, não tem serviço prestado para a sociedade. E o caso seria, inclusive, mais grave do que o caso do ex-juiz da Lava Jato, ex-ministro da Justiça, Sérgio Moro. Em 2022, Sérgio Moro era pré-candidato à presidência, depois decidiu disputar o Senado e, por isso, mudou do Paraná para São Paulo. Adversários políticos dele entraram na Justiça e conseguiram impugnar a mudança de domicílio, dizendo que ele não tinha nenhuma ligação com o Estado de São Paulo. Sendo que o argumento dele era mais forte, muito mais forte que Carlos Bolsonaro. Ele tinha negócios em São Paulo e também havia sido ministro da Justiça. E nesse caso de ser ministro, sempre há serviço prestado para a população dos estados. É o caso, por exemplo, de Tarcísio de Freitas, governador do Estado de São Paulo. Não tinha nenhuma ligação com o Estado de São Paulo. Nunca havia morado em São Paulo. Mudou o domicílio eleitoral, mas foi aceito por quê? Porque, como ministro, ele conseguiu realizar muitas obras, ele enviou muitos recursos para o Estado de São Paulo e isso configurou, então, uma ligação, um serviço prestado para o Estado de São Paulo. É completamente diferente o caso de Carlos Bolsonaro, que tem a única ligação que tem é cursos de tiro. Ele não prestou nenhum serviço para a sociedade catarinense. Por isso, havendo, então, aí alguma ação na Justiça, o Carlos Bolsonaro poderá ter impugnada a sua mudança de domicílio eleitoral. Até tem gente que diz assim, não, mas ele tem um irmão, né, que é vereador em Balneário Camboriú. Sim, mas mesmo assim Carlos Bolsonaro continuava sem ter qualquer ligação, sem ter serviço prestado aqui em Santa Catarina. Então, ou seja, a situação dele é bastante delicada, ou pode se tornar bastante delicada, se houverem ações pedindo a impugnação. E olha, a atualização é a seguinte, grupos políticos já estariam estudando, a partir da informação que eu divulguei com exclusividade, estudando a possibilidade de entrarem com ações pedindo a impugnação. Os advogados estão fazendo a análise do caso e, sim, é possível nos próximos dias termos a informação de ações na Justiça Eleitoral pedindo a impugnação da troca de domicílio eleitoral de Carlos Bolsonaro.
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3: Não por ser filho de Bolsonaro, mas eu acho isso errado. Essa coisa de você ter um domicílio eleitoral, morar no lugar, e naquele lugar você não ter chance de ganhar a eleição e ir para outro lugar. Como é o nome daquele, me desculpa o termo, sem nenhuma ofensa, aquele negão que é candidato, que é deputado federal de Bolsonaro do Rio? Hélio Bolsonaro, chama o Hélio, né? O Hélio, o negão lá. O Hélio é do Rio. Ele vai ser candidato a senador em Roraima. Mais um. Olha aí, a mulher de Bolsonaro, né? Ela mora em Brasília. De Brasília tá certo ser candidata por lá. Então eu acho que tem muita coisa, né? Os cabas mudando o título de eleitor para ser candidato em outro lugar. Tá tudo errado. Mas anotem aí na marca da exclusividade.
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3: Vocês lembram daquele projeto que a Câmara aprovou, o Senado também? Lula vetou, o Congresso derrubou o veto, virou lei, que é o projeto que pode anistiar Bolsonaro e aqueles que participaram do ato de 8 de janeiro. Lembram daquela matéria? Aquilo estava na Procuradoria-Geral da República. Porque recorreram para a justiça, mesmo depois de passar da votação e tudo onde devia passar, recorreram na justiça para não valer. Aí o procurador-geral da República é como se fosse o promotor, dá um parecer, para depois os ministros do Supremo julgar. E o parecer do procurador-geral da República foi dizendo que a lei é válida, sim. Já pensou? Bolsonaro fora da cadeia e podendo ser candidato a presidente da República. Vamos à matéria de número 15.
4: A procuradoria tem demorado para se manifestar em uma série de processos, como por exemplo da BIM Paralela, que depois a gente vai conversar mais com calma. A BIM Paralela demorou um ano para se manifestar, quando Alexandre de Moraes deu um prazo de 15 dias. Então, nesse caso específico da lei da dosimetria, o ministro havia dado 5 dias para a Procuradoria-Geral da República se manifestar. Depois da AGU, a gente trouxe aqui, depois da Câmara dos Deputados, do Senado Federal, passou quase 2 semanas e a PGR ontem finalmente se manifestou. Nessa manifestação, nesse parecer enviado ao ministro Alexandre de Moraes, a PGR se manifesta, se posiciona contrária às ações que foram apresentadas pelos partidos pedindo a derrubada da lei da dosimetria. Ela disse que não faz sentido prosperar essa avaliação dos partidos porque não houve irregularidades constatadas no processo de aprovação desse texto. O texto foi aprovado na Câmara, foi aprovado pelo Senado Federal. Havia ali uma percepção, houve uma manobra no Senado para fazer algumas alterações sem que o texto voltasse para a Câmara dos Deputados. Foi muito tratado na ocasião pelos senadores, numa manobra regimental para que esse texto não precisasse retornar para a Câmara, ou seja, para que fosse aprovado de maneira mais célere. E depois esse texto foi remetido ao Palácio do Planalto, o presidente Lula vetou, o Congresso derrubou o veto do presidente e os partidos questionaram essa aprovação lá no Supremo Tribunal Federal. O Procurador-Geral da República disse que não houve nenhuma irregularidade nessa aprovação do Senado que poderia eventualmente fazer com que esse texto voltasse para a Câmara dos Deputados. Em linhas gerais, não constatou irregularidades, não constatou afrontas ou à Constituição ou às leis brasileiras e disse que essas ações precisavam ser rejeitadas, as ações que pedem a suspensão da lei. Lembrando que essa lei está suspensa por determinação do ministro Alexandre de Moraes. A expectativa é essa, desde o começo a tendência é a de que os ministros do Supremo defendam e validem a legalidade dessa lei, da lei da dosimetria, ou seja, que digam que não há nenhuma irregularidade, nenhuma inconstitucionalidade ou afronta às leis brasileiras na aprovação desse texto pelo Congresso Nacional e, com isso, deem aval ao texto que reduz as penas dos condenados no 8 de janeiro e na ação penal da trama golpista, beneficiando, entre outras pessoas com isso, o ex-presidente da República, Jair Messias Bolsonaro. Isso só vai acontecer quando o caso for liberado para julgamento. O ministro Alexandre de Moraes já deu uma sinalização de que tão logo a PGR se manifestasse, que era quem faltava, liberaria esse tema para julgamento. Questão é que a gente já está em junho, a PGR demorou para se manifestar. É provável que isso acabe ficando para o segundo semestre.
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3: Um homem amputou o próprio pé para receber 1,5 milhão de seguro. Matéria 20.
5: E acabou cortando o próprio pé, achando que receberia a indenização de 1,5 milhão de reais da seguradora. O que é que ele fez? A mente brilhante dele. Ele elaborou todo esse plano e imaginou que, cortando o próprio pé, ele iria conseguir receber esta indenização. Só que a seguradora, ela desconfiou. Quando o fato aconteceu, os advogados da seguradora entraram em ação para poder investigar a fraude do golpe do seguro. E foi isso que aconteceu. A seguradora conseguiu provar na justiça que o Vanderlei teria cortado o próprio pé na intenção de receber a indenização de 1,5 milhão de reais. O Vanderlei, em 2019, simulou um assalto ao qual ele teria sido abordado por assaltantes e, nesse assalto, ele teria sofrido várias violências. Inclusive, um desses assaltantes teria cortado o próprio pé dele. Logo na sequência, os policiais conseguiram localizar o que o Vanderlei disse ter sido roubado dele: uma mochila com alguns pertences e, pasmem os senhores, o detalhe, dentro da mochila estava o próprio pé do Vanderlei. Olha que história macabra! E que espírito ruim desse homem aí, né? Para poder cortar o próprio pé na intenção de receber 1,5 milhão de reais. Olha o pé dele aí, olha. A polícia conseguiu identificar e localizar essa mochila e a própria seguradora, através dos advogados que entrou com ação na justiça, conseguiu provar que se tratava do golpe do seguro. Os cortes feitos na parte do pé não condiziam com o que ele teria dito em depoimento à polícia, de que as pessoas que pegaram ele, né, para tentar roubar, teriam cortado o pé dele com facão. E os peritos, os legistas, conseguiram provar na justiça que o que ele estava falando era mentira. A pessoa se automutilar...

0: cortar o próprio pé para tentar receber R$1,5 milhão. Nesse caso aí, ele não ficou com R$1,5 milhão e ainda acabou perdendo o próprio pé.
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3: 13 horas e 15 minutos, a Copa do Mundo tem jogo do Brasil hoje. O Brasil encara o Haiti nessa sexta-feira. Vamos à matéria.
4: Quinta-feira de muitos gols na Copa do Mundo. Tchequia e África do Sul ficaram no 1-1. A Suíça goleou a Bósnia por 4-1. O Canadá passou por cima do Catar ao vencer por 6-0. E o México venceu a Coreia do Sul por 1-0 e se garantiu na próxima fase da Copa. Nesta sexta-feira, a bola rola para Estados Unidos e Austrália, Escócia e Marrocos. Às 21h30, a seleção brasileira faz sua segunda partida no Mundial diante do Haiti. Técnico Carlo Ancelotti confirma mudanças no time verde-amarelo.
5: Alguma mudança vamos fazer, mas não é uma mudança do... Pode ser de alguns jogadores que podem estar mais frescos que outros, mas não é uma boa mudança, que queremos melhorar o jogo, porque o jogo na primeira parte não foi bom. Demais errores, o equipo pouco equilibrado, temos que melhorar este aspecto. No equilíbrio e também na qualidade do jogo, errar menos passe. Eu acho que temos a qualidade para fazê-lo e jogar um jogo entretenido, porque temos na frente jogadores que têm qualidade, que têm rapidez, que são fortes, que são potentes. Então, o pensamento comum do equipe, podemos fazer melhor e temos que fazer melhor.
4: O Brasil deve começar jogando com Alisson, Danilo, Marquinhos, Gabriel Magalhães e Douglas Santos, Casimiro, Bruno Guimarães e Lucas Paquetá ou Danilo Santos, Rafinha, Matheus Cunha e Vini Júnior. Da Rádio Nacional em Brasília, Bruno Mendes.
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3: E este final de semana, domingo, tem jogo do Lagarto. Lagarto versus CSA de Alagoas. Domingo à tarde, no estádio Paulo Barreto de Menezes. Não esqueçam deste compromisso. Hoje, Copa do Mundo, né? E domingo, Verdão. 13 horas e 17 minutos, é final de programa. Até segunda-feira, se Deus quiser. E ele há de querer avisar o que, Luciano? Abra o microfone aí para Luciano, vá, porque avisar o quê? Parece que a rádio vai fazer uma manutenção preventiva e vai precisar ficar fora do ar quantos dias, quantas horas. Boa tarde, Luciano.
6: Boa tarde, Prefeitinho. Boa tarde, ouvintes do Juventude Notícias. Faremos uma manutenção aqui.
3: Aumenta aí o microfone do Luciano, estou sem ouvir.
6: Eu acredito que vamos agora ficar fora do ar umas 3 horas, 3 a 4 horas.
3: Hoje?
6: Hoje. Hoje. Amanhã, no decorrer de amanhã, possa ser que a gente saia do ar por alguns minutos, em algumas vezes, para a gente deixar o transmissor aqui 100%.
3: Isso, então os técnicos já estão por aqui, os profissionais que apresentam o programa, cabe aí a Vossa Excelência comunicar, e os ouvintes estão sendo avisados. Se porventura você estiver ouvindo a Rádio Juventude FM e houver alguma queda de sinal, alguma coisa, é o trabalho que está sendo feito para melhoria do som da nossa querida Rádio Juventude FM nas nossas novas instalações, já, se Deus quiser.
6: Vamos sair do ar de imediato agora. Encerrou o programa, a gente já sai do ar.
3: Isso, encerrou meu programa, a gente sai do ar. E você já veio para me tirar do ar. Então, muito bem, Luciano, grande abraço. Olha ele ali. 13 horas e 18 minutos. Até segunda-feira, se Deus quiser, e ele há de